0: da família que mais pega bem, a sua história passa aqui, hein? Ao decorrer de muita coisa boa, nos seus 48 anos, é o seu paraíso musical informativo também. Paradise, Coldplay, boa noite cidade. Ótima noite pra você que tá com a gente no site e aplicativo também. Zap Zap aberto 999861023, vai lá!
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0: cidade, em Luque, no Paraguai, uma reunião com os clubes semifinalistas da Copa Sul-Americana. E para alinhar assim detalhes da final da competição, representantes dos quatro clubes que seguem na disputa, Atlético Mineiro, Montevideo City, Torque e Vasco da Gama e Boca Júnior, também estiveram presentes no encontro. Segundo a apuração do lance, houve conversas entre os clubes sobre uma possível alteração do final, aí do local da final. Mas, no entanto, o assunto não chegou a ser colocado em pauta pela Conmebol ou praticamente negado pela entidade. A reunião tratou de questões logísticas, informações sobre o estádio da final, detalhes das alegações e segurança. A decisão também da Copa Sul-Americana está marcada para o dia 21 de novembro, no estádio metropolitano Roberto Meléndez, em Barranquilla, na Colômbia. Daqui a pouquinho eu tô voltando com você e muito mais na Noite Educadora de quinta-feira.
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0: Mais. 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

9h54, quase fechando a edição de hoje. Obrigadão pelo carinho, pela audiência. Amanhã estou de volta às 5 da tarde com o MC, depois 20 horas, Noite Educadora. Fiquem com Deus, uma ótima sexta-feira e amanhã espero vocês aqui. Tchau!

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0: esqueça não, lembre, viu?
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0: hoje.
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2: Que legal lembrar de você. Ó, preciso te falar uma parada aí, ó.

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2: Natanzinho e ela, Pabllo Vittar, falando de amor.

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2: Projota Lorena.

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6: Cadê as mãos em cima assim, passando energia, todo mundo com a gente? Pra ficar bonito.

0: 4:32.
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0: 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Chegando ao seu trabalho, ore e peça a luz divina. Cumprimente os seus colegas. Isto se chama amizade. Deseje a cada um o melhor. Isto se chama sinceridade. Faça a programação do seu dia. Isso se chama reflexão. Agora, com tudo planejado, comece a trabalhar. Isso se chama ação. Acredite que tudo irá dar certo. Isso se chama fé. Faça tudo com alegria. Isso se chama entusiasmo. Dê o melhor de si. Isso se chama perfeição. Ajude aquele colega que tem dificuldades. Isso se chama doação. Compreenda alguém que sai de sintonia. Isso se chama tolerância. Receba as bênçãos com gratidão. Isso se chama humildade. Reconheça que Deus está no seu coração. Isso se chama amor. E neste novo dia, você será muito feliz. Bom dia, educadora.
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2: 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Checa nós. Checa nós. E aí? Você tá bem? Tá tranquilo, tranquila? Sextamos, bebê! Início de mais um fim de semana. Olha lá o dia. Dia mais feliz da semana, do mês, do ano. Pode ter certeza disso. Se você fizer uma pesquisa aí, você vai ver só que eu não estou falando nenhuma bobagem. Tá todo mundo aí?
3: Bom dia!
2: O Dudu, sim. Gatona, Tete, cafezinho já prontos também, tá uma delícia.
4: Bom dia, minha família que me ama.
2: Olá, minha família que diz tanto também que me adora, vai ficar de fora?
4: Claro que não.
2: Então, belê, 999-86-1023, esse é o nosso desafio. Comunique-se, dê o seu bom dia, vai lá. Não requer prática nem tão pouco habilidade, já vai indicando também aí o seu signo. Pra gente ir organizando a coisa toda e não ficar aí pra última hora.
3: Bom dia, meus amores.
2: Bom dia, meus amores. Podemos beber? Cadê o sonzinho da sexta-feira? Aí sim.
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1: É fim de semana.
2: Fim de semana de novo.
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1: Olá, seja muito bem-vindo, bem-vinda você também. Esta é YD832 e o canal é o 272. Educador FM, Batatá, em São Paulo. São 24 horas no ar, direto tocando a melhor música para o A Melhor Ouvinte do Brasil. E até 9 horas tem Rodolfo Mosquiar na área com a Patota Tori, contando muito claro com a sua participação. Se liga aí, bebê, vamos que vamos. Embora com as velhinhas!
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1: Programação A Caminho do Sol desta sexta-feira, 25 de setembro de 2026. Para você levantando, se ajeitando, se preparando todo ou toda para trabalho. Para essa galera aí, ó, que vem rasgando noite adentro, madrugada fora, garantindo claro o pãozinho nosso de cada dia, né, não, Dudu? Sítios, chácaras, fazendas, enfim, essa galera da zona rural que não deixa a peteca cair jamais. O Zapim tá muito fácil.
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1: Vai lá.
0: 99986-1023.
1: Comunique-se, dê o seu bom dia. De onde você tá falando, sua cidade, seu bairro, enfim, já vai mandando pra nós aqui que a gente quer saber. Choveu por aí? Ontem o tempo ficou embaçado, esquisito. Recebi alguns vídeos, alguns interessantes, inclusive, né? Outros nem tanto, mas enfim.

A gente continua aqui, ó, contando sempre com você. Olha lá, minha amiga Cida, que já levantou e mandou um breakfast aqui, menino. Cida, eu vou largar tudo isso aqui, vou pra aí, bebê. 5:02 da madrugada. Você me manda uma foto dessa dizendo, servido, Rodolfinho? Que é isso? Tô chegando já. Bom dia, querida. Obrigada pelo carinho, bom trabalho. Uma ótima sexta-feira. Goiano mais paranaense, lamento de um peão.

0: Toca Moraci, pra gente começar aí, começamos bem, me ajuda aí. Jardineira do Adeus, às 5h11, pare o carro, Mato Grosso com Matias. Lamento de um Peão, Goiano mais Paranaense.
1: Bom dia.
0: Abrindo a programação A Caminho do Sol desta sexta-feira, início de mais um fim de semana. Hoje, 25 de setembro de 2026, pra você que está aí levantando.

0: preparando, se ajeitando, se preparando para trabalho. Vai no Zapim, dê o seu bom dia, comunique-se. 999-86-1023. Fique à vontade. 5:12.
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2: Já de volta na melhor do Brasil. Agora 5 horas 14 minutos.
5: Brasil!
2: Bora levantar, minha gente. Sextamos, bebê. Aí, ó. Ó o cafezinho cremoso pra te animar. Pra você ficar esperto, sacudido. Lelê, hein? Vamos que vamos. Nestor, Nestorzinho na melhor do Brasil aí, ó. É o relógio quebrado. Alô, meu amigo Joel, forte abraço, bom trabalho pra você.

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2: Bom dia pra você.

Aô, beleza, e nasceu, hein? Ronaldo Viola, João Carvalho na melhor do Brasil. Às 5 horas e 27 minutos, ouvimos ali o Coração da Natureza. A noite do nosso amor, Roberto Meirinho, pai, amigo, irmão, peão carreiro praense e o relógio quebrado de Nestor. E Nestorzinho, ouça você

0: seu. Hoje aqui à meia-noite, seu irmão José morreu.
1: Olha lá, tá vendo? Isso aí, ó.
2: Bom dia, bom dia, bom dia, Rodolfinho, bom dia.
1: Fala, Zé.
2: Graças a Deus, hein? Até que enfim chegou essa sexta-feira demorada, meu Deus do céu.
1: Senhora.
2: Uhul.
1: E o mês? Ó, Silvio Santos agora. E o mês que não acaba também, me ajuda aí, pelo amor de Deus. Hoje, hoje ainda é 25. Mas você ouviu, né? O que é uma pessoa com todos os boletos em dia? Como dizia Silvio Santos numa época de outrora, uma pessoa que está rigorosamente em dia com o carnê do baú. 999-86-1023, esse é nosso zapinho. Fique à vontade para você se comunicar e juntar-se aos bons. Só dá louco aqui.
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6: Eu não acredito, não.
1: Pode acreditar, já já o tesouro tá de volta.
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0: Que letra é essa, bebê? Me ajuda aí. Tião Carreiro Pardinho é o golpe de mestre. O ano era 1976. Tivemos ainda o Sérgio Comitiva Esperança.
1: Quem é o cantor?
0: O cantor, na verdade, eu vou apresentar agora para vocês. Meu amigo Rafael, ele é de Serranópolis. Para nós que temos aqui um pouquinho mais de 17 aninhos, a gente de repente saca, né? Entende o que as pessoas cantam e conhecem. Dá uma ligada, eu não sei se você conhece essa canção. Ele foi a 1973, 53 anos atrás. Olha o que canta o nosso amigo Rafael lá de Serranópolis. Ouve aí.
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0: Olha isso.
2: Oh.
0: The Walkers. There's no more car on the Brazos. Lembra disso? Aqui, ó.

0: isso, hein, meu amigo Rafael? Você não é brinquedo não, hein, velho? Gostei da canção aí. Rapaz que entrega o gás. Você achou que eu não conhecia, né? Me ajuda aí. The Walkers. There's No More Car on the Brazos, 1973. Educador. É, a vovó cantava pra mim, depois mamãe, aí passou para alguns titios e titias e assim... E assim foi.
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2: Educadora, faltando 18 minutos para as 6, bom dia.
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2: Maestro Zezinho, com apenas uma nota, qual é a música? E aí? Ó, dá pra identificar, não?
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2: Primavera no ar, ô meu amigo Rafael. Ele falou memória boa, eita, Lelém, aí sim. E a história dessa canção é bem interessante, viu, Rafael? Se você não conhece, dá um Google aí, dá uma pesquisadazinha. Ela tem uma história bem interessante, que fala de um rio e coisa e tal, mas enfim. There's No More Car on the Brazos, The Walkers, 1973 foi o ano. Fala, Zé, errou. Ninguém vai acertar, não. Apenas uma nota? Não tem perigo. Eita, Lelê, claro que não. 99986-1023, esse é o nosso zapinho. Você fica à vontade para dar o seu bom dia, se comunicar e mandar aqui também o seu signo. A gente tá organizando a coisa toda. Hoje eu tô meio atrasado em tudo aqui, porque tem um tal de como é que chama isso aqui? Um antivírus. Ele tá bloqueando a coisa toda, velho. Eu não sei o que tá acontecendo. Esse antivírus é bom, hein? Ele já desliga o computador, é pra não pegar nada. Então ele já desliga tudo, aí não vai pegar nada, nem fogo. Rapaz, que entrega o velho. Hoje vai render mesmo. Vai ser daquele jeitinho. Ô, meu amigo Nelsinho, valeu, bambom. Então, hoje é o... Tá perguntando aqui também se hoje é o dia do rádio. Não, hoje é o dia nacional do rádio, tá? Comemora-se o dia nacional do rádio. Nacional hoje, 25 de setembro. A data homenageia o nascimento de Edgar Roquette Pinto, considerado o pai da radiodifusão no Brasil. E marca o dia da primeira transmissão radiofônica, também oficial, né? Realizada em 1922. Porém, temos também o Dia Mundial do Rádio. Aí é no dia 13 de fevereiro, esse estabelecido aí pela Unesco também. É isso, bebê. Então o rádio tem várias datas, comemorações, enfim. É uma doidura pra você ver como é que a coisa aqui é boa, né? Dia do radiador também, comemora 2 vezes. Olha que beleza. Eita, Lelê, pra você ver que o troço é bom mesmo. Ô Zé, não, que viagem, Zé. O Zé falou viagem. Parece que é uma história triste, né? É, dá uma pesquisada aí que é. É uma história bem esquisita, bem estranha. É bem estranho mesmo. Apenas uma nota. Maestro Zezinho, qual é a música? Ó, ó, você vai escapar. Não, ninguém vai acertar. Os Gargantas de Ouro na melhor do Brasil. Vamos lá. 5h46.
8: Bom dia.
2: Pra você que tá levantando na sexta-feira, 25. Não tem um gato pra pegar pro rabo.

0: De Franca.
1: Pra minha felicidade.
0: Canta essa daí, bebê. Eu quero ouvir o Gilberto lá de Franca cantar essa daí. Dá essa puxada aí, ó. Hã? Vai se arriscar, não? Odete, não quero nem clicar agora. Se ela já não mandou um áudio cantando, eita, lelê. Ai, ai, ai, você quer ver? Ô, cadê a... Ah, vai falar que vai sumir isso aí agora também. Não, aqui ele mandou. Hoje, o nosso amigo Gilberto acordou com vontade de cantar. Baseado, claro, na dificílima letra de José Moreira.
2: Bom dia, Rodolfo.
0: Oh.
2: Vamos nós para mais uma sexta-feira.
0: Ouve lá.
2: Finalzinho de semana começando e vamos nós, né? Agora, sei lá, rapaz, levantei com a vontade de cantar hoje.
0: Ó.
2: Badabadabadibadabá.
0: Tá vendo?
2: Jogou o desconfiado e Dona Araci, minha mãe, Capricórnio. Bom dia pra todos nós.
0: Aí ele manda ali, ele demorou um pouquinho mandar aí esse canto, porque ele demorou um pouquinho também, né, pra decorar a letra. Que não é fácil não, hein, bebê? Fala sério.
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0: A Odete. Se a Odete não cantou, já tirou o áudio dela agora.
4: É primavera.
0: Te amo.
4: Bom dia, Rodolfo.
0: Aí sim, bebê.
4: Sextou.
0: Não é?
4: Graças a Deus. Mas nós vamos trabalhar bastante. Uma ótima sexta-feira pra você.
0: Valeu,
4: um ótimo,
0: querida.
4: Final de semana.
0: É nóis.
4: Que tudo de bom te aconteça.
0: Amém.
4: Que bom, te adoro.
0: Amém.
4: Demais da conta. Um abraço, amigo. Um ótimo final de semana pra todos nós.
0: E ó... Foi pouquinho, hein? Não gostei, não. Devia ter cantado um pouquinho mais. Olha o tantinho que ela cantou.
4: É primavera.
0: Credo, que miséria. Tá louco. Mas eu vou aceitar. Tá bom? Odete. 999-86-1023. Esse é o Zapinho. Fique à vontade. Fala aí, ô. E o Gilberto ainda coloca: afinal somos os loucos da madrugada. Eu tô falando, tudo doido, mas tudo gente boa demais, né? Fala sério. Aqui o mais certo, aqui de madrugada, o mais certinho, presta bastante atenção, vai até um motel. Aí a esposa liga pra ele e ele diz: como é que você me achou aqui no motel, mulher? Pelo amor de Deus, você é doido? É o mais certo, não é? E ó, cuidado, hein? Bebida alcoólica e celular não combinam. Não se esqueça, você pode fazer um pix para sua amante e mandar o comprovante para sua esposa.

0: atrás, eu comecei a ficar na dúvida agora. Se a galera tá no efeito sexta-feira ou o efeito Zé Moreira. Pra mim, eu tô achando que é o efeito Zé Moreira. Ô Zé, você tá com tudo aqui, não tá nada prosa não, hein? Ó o Afonso também, fala Afonso.
1: Bom dia, Rodolfo.
0: Bom dia.
1: Afonso, aqui do Rancho da Mata, em Gracinha, Minas Gerais.
0: Dá uma ligada.
1: Um abraço pra todos os loucos da madrugada.
0: Ó.
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0: Até tu, Afonso. Mas essa é boa, só um trechinho, ó. Ele canta 18 vezes o refrão. Presta atenção, ó. O Afonso lembrou bem. Agora, todo mundo, vamos lá.

0: Jesus, amado, me ajuda aí. 999-86-1023, esse é o Zapinho, só tem doido aqui, né?
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0: Educadora, 6 horas em ponto, tô chupando uma bala aqui, falar com os pano bar. Rapaz, não, na boa, que rádio que você escuta? E o camarada avança a música no ar, tá chupando bala no falar. Rapaz, que confusão que é essa aqui, meu velho? Você tá doido.
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2: Gilberto Lima, nosso amigo, gostei das imagens aí. Ele tá fazendo imagem lá de dentro do caminhão. Eita, lelê, aí sim, como é que é a paçoca?
3: Você já tomou seu café?
2: Se não, vai lá tomar, Gilberto. Você já trabalhou demais por hoje. Tá bom, hoje é sexta-feira.
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2: Muito, muito bem, como sempre. Eu quero mandar um bom dia especialmente para você que hoje encontrou chorando quem no passado sorria de você. Não é isso, Afonso, diga lá.
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0: de mim.
1: É isso aí, pronto. Ei, tá vendo como o mundo é uma bola? O mundo é uma bola. Girando, girando. Que é isso, hein? Fui lá em 1986, beija-flor.
2: Bom dia.
1: Ó o Dudu aí. Gatinha, Pepe, tá todo mundo aqui, você ouviu, né? Você vai ficar de fora? Não. Vai lá, canta também e encanta. Todo mundo assim hoje nisso aqui. Jesus, toma conta mesmo, viu, Reginaldo?
3: 2,3.
4: Sextou! É. Fim de semana.
1: Hoje eu vou ser mandado embora por justa causa.
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3: Não, esse sim é o som da primavera. A estação fica muito melhor com você curtindo essa aqui com a gente.

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1: Olá, seja muito bem-vindo, bem-vinda você também. Esta é ZYD832, o canal é o 272. Educador FM, Batatá, em São Paulo, são 24 horas no ar, direto tocando a melhor música para a melhor ouvinte do Brasil. Rodolfo Mosquinha na área, aproveita e ouvir aí, hein? Daqui a pouquinho você é preso, ai, ai, ai, mandando embora. Pega bem. Demora não. Segue no seu rádio as velhinhas.
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1: Programação A Caminho do Sol desta sexta-feira. Início de mais um fim de semana, 25 hoje, bebê. Você não fez isso. Ah, que judiação. Derramou tudo o cafezinho. Ô, chuchu, não. Não faz isso com o papai, não. Olha, deu até batedeira. Ah, que horror. Não, faz isso não. Você ouviu, né? Como é que a galera tá hoje aqui? A milhão, nu. 6h04 desta sexta-feira. Início de mais um fim de semana e bora aproveitar, hein? Que o próximo fim de semana, só semana que vem, e ainda faltam 7 dias. É, não é brinquedo não, bebê. E pode avisar pra todo mundo aí, ó.
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1: Bom dia! Em homenagem à sexta-feira, Italelê.

0: arrependida, 53 anos atrás. Tião Carreiro Pardinho, 1973, foi indicação do nosso amigo Cícero, lá de Franca, que inclusive, agora, eu fiquei na dúvida, por ser uma sexta-feira. Eu não sei se é o efeito sexta-feira ou o efeito Zé Moreira, bebê.
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0: Esse é o Cícero lá de Franca. Tá todo mundo cantarolando por aqui hoje. Assim, assim que a gente gosta. E você, tá levantando agora, se ajeitando, se preparando todo ou toda para trabalho? 999-86-1023, fique à vontade para você se comunicar. Aqui, ó, Luiz Endrigo, é isso? Com uma nota só, menina da aldeia. Não é. Apesar de eu achar também que parece muito, viu, meu amigo? Meu amigo é Luiz Endrigo, né? Quer ver, ó, Maestro Zezinho, qual é a música? Apenas uma nota. Olha, parece menina da aldeia mesmo. Não é? Só que não. 999-86-1023 é o Zapinho, fique à vontade que agora eu vou falar pra você o seguinte. 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
0: Maestro Zezinho, apenas uma nota. Qual é a música? Ô, escapou-lhe!
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0: E aí, você tá bem? Tá tranquilo? Sexta-feira, início de mais um fim de semana, todo mundo feliz, todo mundo cantando por aqui também. E aí, você quer gravar alguma coisa? Canta também, manda pra cá que a gente toca. Ela, a Carmen falou, como é que é a música lá, Rodolfo? Coloca ela de novo. Apenas uma nota, hein, Carmen? Eita, lelê. Maestro Josézinho. Apenas uma nota, qual é a música? Opa, tá bom. Tá muito bom. Já entregou o ouro, você tá louco, todo mundo já sabe o que é. Eu sei. Ou se sei. Dose dupla.
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0: Eita, Lelém, hoje a galera tá milhão aqui. Canoeiro, tivemos ali com Cacique Pajé e ainda Pescador e Catireiro. 999-86-1023, fica à vontade, nossa amiga Rosalba. Ela é de Serrana, acabou de me enviar agorinho, ó. Tá lá se preparando para o trabalho e acredite em você. Sabe aquela coisa quando a gente comenta, brinca até, que numa sexta-feira, na hora do almoço, a ferramentinha vai pra dedão, depois só semana que vem, só na segunda? Pois é, Rosalba. É, ela tá toda prosa aqui, ó, que ela vai só até a hora do almoço, aí só segunda-feira, bebê. Pergunta se ela tá preocupada com alguma coisa.
1: Ai, para!
0: É? Se tem boleto vencendo.

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4: Bom dia, Rodolfo.
5: Olá, bom dia. E hoje é o Dia Nacional do Rádio. Eu vou perguntar a você o seguinte: quanto tempo por dia, mais ou menos, aí você ouve rádio? Dá pra calcular, não? Tipo, ah, Rodolfo, eu levanto, sei lá, 4 da manhã, 5. Já ligo e vou desligar. 10 horas da noite, ou menos, sei lá, ou mais. Enfim, manda aqui pra nós. Como hoje é o Dia Nacional do Rádio, porque tem também o Dia Mundial, enfim, Dia Nacional do Rádio, nós queremos saber quanto tempo você fica ligado aí, travado no radião, no velho bom companheiro, né? Manda lá, 999861023.
0: Chegou a hora da previsão do tempo.
5: Então tá, se chegou a gente diz. Podemos saber, não? Chuva nem pra remédio agora também, pelo jeito, né?

0: Segundo o site Climatempo, para esta sextinha, 25 de setembro, teremos aqui, ó, sol com muitas nuvens durante o dia e períodos de céu nublado. Noite com muitas nuvens, tá vendo? É, tudo isso aí pra dizer que vai chover não, chuchu. Pode lavar roupinha que ela seca. A mínima 18, a máxima 31 graus. É isso, sexta-feira prometendo, hein?
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0: Ô Zé, 12 horas, ué, você tá louco. Não é? Tá dando 12 horas ali, ué. Aqui o Zé Moreira.
3: Ô Rodolfo, bom dia. Eu não tenho base não, Rodolfo. Oh. Mas é o dia inteiro que eu fico ouvindo o rádio, viu?
0: Olha lá.
3: Começo desde as 5, a hora aqui. Começa seu programa e vou até... de tarde até 5.
0: Que é isso, hein? Olha o Zé Moreira tentando suicídio. E você, no Dia Nacional do Rádio, quanto tempo você fica ouvindo rádio? Você que tem uma ideia, não? Caraca, não dá pra... Pergunta curiosa, né? Você tem que parar pra fazer um cálculo rápido. Falar assim, pô, mas é verdade, se for ver, a gente ouve praticamente o dia todo, né? Eu sou assim.
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0: Ó, hora que eu falar, acende aí o teu celular ou você que tá aí na condução, dá uma olhada no seu sistema multimídia. 6:30, não é? Ah, pode acender teu celular aí. Olha lá na multimídia. 6:30, bebê. Aqui a hora é precisa, me ajuda aí.
1: Ah,
0: então tá bom, você vem. Ah lá, as primeiras chuvas já chegaram. Momento de planejar novo plantio. Já tá planejando, né, meu amigo? Aí sim, ó. 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
1: No Dia Nacional do Rádio. Agora nós vamos fazer exercício, todos nós. 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

0: 999-86-1023, para você que está levantando agora, você que se ajeita, se prepara todo ou toda para trabalho nesta sexta-feira, dia este em que todo mundo fica muito feliz, não tendo nenhum chaninho para dar uma acariciada de repente aí pela cauda, bebê. É, mas é sexta-feira. O bom é que é início de fim de semana. E o melhor ainda é que nós vamos aproveitar. Por quê, Rodolfinho? Porque o próximo início de fim de semana, só semana que vem. E ainda tá um cadinho longe. Cadinho longe. Você tá entendendo? Então é agora. A hora é agora. É já. Então pronto. 999-86-1023. Esse é o nosso zapinho. Fique à vontade. E ó, sendo hoje o Dia Nacional do Rádio, haja vista que tem duas comemorações, 25 de setembro e no dia 13, que é o Dia Mundial, tá? Quanto tempo você passa aí ouvindo rádio? Você consegue ter uma ideia, não?
1: Bom dia, Rodolfo, tudo bem?
0: Marcelo.
1: Ô, meu irmão, eu passo aí de 8 a 10 horas por dia ouvindo rádio.
0: Ó.
1: É o companheiro de todos os dias.
0: É tempo, hein?
1: Forte abraço, excelente final de semana.
0: Valeu, meu bom, esse aí é o Marcelão lá de Sertãozinho. De 8 a 10 horas. Rapaz, que entrega o gás. Eu fico bastante tempo também, hein? As Galvão? Nu. Então vamos lá, bebê.

0: Nossa Senhora, pode pegar. Minha amiga Regiane, ela é de Franca. E ela já responde a pergunta. Ó, ela manda aqui que ela é de Áries. Os excelentes são, né, Regiane? Bom dia, querida. Obrigado, viu? Ela já responde a pergunta e já me faz uma outra pergunta também. Vamos lá, então. Ela responde o seguinte. Ela ouve de 4 a 5 horas por dia, todos os dias. Tá mais ou menos essa base aí. Espero que em nós aqui, hein, Regiane? Ui, é telele. Aí, ela me pergunta o seguinte. Rodolfo, tem algum momento ruim no rádio, trabalhar no rádio? Aí eu respondo pra ela, tem. Inclusive essa semana aconteceu. Quando a gente tem que anunciar a morte de alguém. Eu particularmente não gosto. É muito ruim isso. Eu falo, ah, mas é profissão. Não, não é. Não é questão de profissão. Você já teve que bater na casa de alguém pra dizer pra essa pessoa que vai te atender que um ente querido dela faleceu? É o troço mais desagradável do mundo, gente. É muito chato isso. Você fica meio... Sabe quando parece que você bota um piano nas costas? Você fica com um dia assim meio esquisito, não rende. Parece que nada dá certo, nada combina, enfim. Essa é a parte ruim. Mas tem que ser feito, né? Tem que fazer, né? Alguém tem que fazer, não é isso? Então é isso, minha querida. Tirando isso aí... Ah, não... Aí não, hein? Aí o resto é bom demais. Valeu, querida, tá anotado, viu? Regiane, ela é de Franca e é do signo de Áries também. Mais ou menos umas 5 horas, né, que ela ouve lá. Galera, hoje é o Dia Nacional do Rádio, tá? Dia Nacional do Rádio, 25 de setembro. Quanto tempo por dia você fica ouvindo rádio? O velho e bom rádio. Companheiro aí de todas as horas. Ligou? Tamo lá. Meu amigo Rafael de Serranópolis, ele mandou um textão aqui interessante, ó. Ele fala o seguinte: hoje é o Dia Nacional do Rádio, cresci desde minha infância ouvindo rádio nos programas sertanejos das manhãs, quando meu pai ligava o rádio às 5 da manhã. Pessoas como você, Rodolfo, não deixou essa cultura acabar. Onde estiver um rádio ligado num programa sertanejo, lá estarei e não vai existir IA, inteligência artificial, né? Não vai existir podcast ou rede social para substituir uma programação comparado a esse seu entretenimento. Diálogo, jamais IA vai substituir. Ele diz ali, parabéns a você, Rodolfo, que representa o que é um radialista. Aí não, Chuchu, tô longe disso. Como você diz, comunicador, é, hoje não é mais locutor, né? Antigamente a gente falava locutor e tal, hoje é comunicador. Eles vão mudando a coisa toda, enfim. Traz alegria todos os dias para nós, independente da sua vida pessoal. Te admiro muito. Tamo juntos. Não deixe as modas velhinhas do rádio acabar. É isso, bebê. 999861023, palavras de Rafael de Serranópolis. Valeu, meu amigo. Forte abraço. É suspeito, hein?
1: Ô, Rodolfo. Oi, meu bem. Rádio fica ligado o dia inteirinho.
0: Duvido.
1: Às vezes eu vou dormir, eu só abaixo o som.
0: Não creio.
1: E hoje já faz quase 4 horas que eu tô de rádio ligado.
0: Que isso, Dalva, minha filha? E não. É mesmo? E você, no Dia Nacional do Rádio, quanto tempo por dia você passa ligado nessa caixinha mágica que faz a gente viajar, assim como menina da

0: chorar.
1: 15 minutos para as 7, para você que está levantando agora. Para você que não vai levantar agora, sinto lhe dizer, continua também sendo 15 para as 7. Um bom dia para você que não usa mais o seu vestido de chita, nem a sandália de amarrar. Não é não, Cida? Ela era de Franca, ela mandou áudio ali, ó. Diga lá, minha querida, bom dia.
2: Oi, Rodolfo, bom dia, tudo bem?
1: Eu tô.
2: Porque eu amo ouvir rádio. Nossa, eu amo, porque quando eu tô em casa, assim, que eu posso ouvir, eu levanto de madrugada, já vou, já ligo meu radinho, só vou desligar às 7 horas. Porque começa lá, eu falo projeto mineiro. Mas é bom demais, viu?
1: Você gosta?
2: E ontem eu fiquei muito triste, porque eu fui comprar um rádio, sabe? Que eu tenho 3 radinhos, mas os 3 não tá valendo um. E só que tem 2 que ainda tem conserto, agora o outro do Paraguai. E você acredita que as lojas não estão vendendo? Assim, o rapaz do magazine falou pra mim que não tem mais rádio AM, FM, que você vai lá, você liga o radinho. Agora é tudo Bluetooth, sabe? Que você tem que colocar em celular. Eu falei, ixi, danou tudo, é?
1: Que isso, mulher? O AM eu até acredito, que o AM caiu, tá caindo. Eles estão desligando a coisa toda. Automaticamente, as rádios AM estão migrando para o FM, enfim, mas vendendo não, tem radinho por aí sim, Cida. Eita, Lelê, então como é que você vai escutar nós aqui? Fica difícil de marar quanto, vai, tá doido? Alô, Vanessa, bom dia. Rodolfo, minha mãezinha adora essa música Menina da Aldeia, relembra aí o tempo antigo, lá na roça com os avós. Aí sim, mãe dela é a Zilda, lá de Cajuru, que ouve a gente lá todos os dias também. Eu tô chupando uma bala aqui, que eu tô com a garganta ruim, tá meio esquisito o troço, mas enfim. Márcia da cidade de Franca. Oi, Rodolfo, bom dia. Aqui é a Márcia de Franca. Ouço rádio 12 horas por dia aqui em Franca. A maioria das pessoas que tem banca de presponto em casa é assim. Ah, que legal. Presponto. Eu não vou perguntar. Eu vou pesquisar. Não, eu não vou perguntar. Não, não vou. Que é

responde. O rádio é a nossa companhia e vocês, locutores, alegram nossos dias. Aí sim, louco Tor Durval e o Davi. Eu vou pesquisar o que é pressponto agora.

0: Durval e o Davi.
1: Sou mineira de piada.
0: É a fã número um, Odemir, bom dia, você tá bom? Odemir aqui, ó.
2: Bom dia, Rodolfo. Ó, então, eu trabalho de motorista de aplicativo. Eu saio às 6 horas, eu ponho na 102.3. Até meio dia, eu vou almoçar, depois uma hora eu volto, coloco de novo e vai até parar, o dia todo. Toca uma do Carlos Sérgio Cristiano aí, moça caminhoneira.
0: Valeu, meu amigo, forte abraço, não vai dar tempo hoje, viu, meu amigo? Já vamos encerrar aqui que os homens estão querendo falar, você conhece bem, né? Você sabe como é que a banda toca. Sussu também é. Aqui é Sussu, ó.
3: Rádio ligada às 3:30 da manhã e vai até às 4 da tarde, todos os dias. No.
0: Que é isso, Sussu? Ô, Márcia, eu fui pesquisar. Você viu que eu sou tão jegue que eu falei até o nome errado, né? Eu falei Presponto. Que preso, querido? Você é tonto pra lá. É Pesponto. Ó, não, agora uma pequena aula. Com licença. Pesponto. É uma técnica de costura em que os pontos ficam visíveis do lado de fora da peça, usados para enfeitar ou deixar o tecido mais firme. É isso, Rodolfinho?

Se não fosse o Google, bebê. É isso mesmo, Márcia. Foi o que eu falei aí, ó. Se tiver errado, foi o Google que passou isso aqui, hein? Eu não tenho nada a ver com peixe. Galera, mais uma vez, obrigado pelo carinho. Vários áudios chegando aqui. Última de hoje com o Cooper Lube, também, claro, com a Companhia do Sol, já aí, ó, no seu rádio. Daqui a pouquinho, propaganda obrigatória. Os homens vão falar. Na sequência, tem um bom dia, tá? Teodoro Mais Sampaio, Sete Noites de Paixão.

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1: Rede Globo.
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16: Bom dia, Rodolfo.
17: Olá, bom dia. 7:26, tem aniversariante por aqui, ó. Eita, lelê, hein? Dona Dulce. Dona Dulce lá em Sertãozinho, tá completando idade nova hoje, aí sim. Parabéns, minha querida. Felicidades, muita saúde, saúde e saúde, né, Dona Dulce? O resto, corremos atrás, arrancamos na unha, se for o caso. Valeu, querida, e ela é de Libra também. Tá querendo saber o que os astros têm a dizer a respeito dela nesta sexta-feira, início de mais um fim de semana. E sim, mais uma vez, parabéns, viu, querida? Obrigado pelo carinho, pela audiência sempre aí. Forte abraço e um beijo também pra filhona aí, a Cláudia. Eita, Lele, ó, tira o bolinho aqui, é rápido.
18: Eu não acredito, não.
17: Só tem mais um, como é que você não acredita? Você é doida? Quer um real? Ai, ai, ai.
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17: Exatamente, e no Dia Nacional do Rádio. Eita, lelê. Hoje nós perguntamos aqui, quanto tempo

você passa ouvindo rádio. Hoje é o Dia Nacional do Rádio. Haja vista que temos aí duas comemorações, tá? Tem o Dia Nacional, que é comemorado hoje, 25 de setembro, e temos também 13 de fevereiro, que aí é o Dia Mundial do Rádio, estabelecido pela Unesco. Pela Unesco, meu filho. O nosso amigo Luiz Henrique, ele falou, eu sou pedreiro, e todo pedreiro ouve o dia todo. Pra mim, é o meu companheiro das 4:30 da manhã até 8 horas da noite. Rapaz, que entrega o gás. Palmas lá então pra ele. Eita, neném, hein? Então a gente vai agora, ó. Primeira edição do Zap Hits da Educadora com conveniência.

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3: É o Zap Hits, a primeira edição chegando no seu rádio pra animar a sua sexta-feira. Vem com tudo, hein? Rapaz que entrega o gás é brinquedo não, vem metendo o pé na porta e ó, puxando uma cadeira pra sentar. No ar a primeira edição com a conveniência 14 de março, trazendo aqui as opções, ó. A primeirinha, Alex e Ronaldo, sexta-feira sua linda. A segunda, Bruno com Barreto, mais a participação ali do Marco Brasil, filho, bruto mesmo, pra animar a sexta-feira, bebê. Nada melhor, hein? E aí, qual que você prefere? A primeira, sexta-feira sua linda, ou a segunda, bruto mesmo? Primeirinha aqui, ó.
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3: Dá uma ligada aí.
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3: Olha lá. Gente. Sexta-feira Boca sua linda.
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3: Olha lá.
5: Fim de semana começou.
3: Aê. Primeira opção da primeira edição do Zap Hits da Educadora FM com conveniência 14 de março. Sexta-feira sua linda. Os meninos Alex e Ronaldo. Agora é com você. A segunda, bruto mesmo. Bruno Barreto com Marco Brasil Filho. Trechinho, ó.
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3: Essa aqui.
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6: É.

Você que tá animado para mais um fim de semana, início de fim de semana, né? Eita, lelê! Bora aproveitar porque o próximo só semana que vem e ainda faltam 7 dias. Então vai lá! Não requer prática nem tampouco habilidade. 999-86-1023. Esse é o zapinho para você ir votando aí. As opções, vou repetir. A primeira, Alex e Ronaldo, sexta-feira sua linda. A segunda, Bruto Memo, Bruno Barreto com Marco Brasil Filho. Enquanto você vota, vamos ouvindo aí a intermediária, chuchu.

0: Marmita e a Giripoca Piano, deixa eu ver. Nossa! Igualim, você tá... Como é que é? Que é isso? Os meninos André e Adriano, intermediária da primeira edição do Zap Hits da Educadora com Conveniência, 14 de março, tá aí. A Giripoca vai piar. O ano era 1999. Pra animar sexta-feira, o início de mais um fim de semana, claro, porque o próximo só semana que vem, tá longe ainda. Hoje nós tivemos aqui as opções: Alex e Ronaldo, Sexta-feira Sua Linda, Bruto Mesmo, Bruno Marrone, aliás, Bruno Marrone, eu tinha certeza que eu ia falar isso. Eu tô aqui me segurando, me policiando pra não falar Bruno e Marrone e falei no Bruno e Barreto, bebê. Com Marco Brasil Filho, Bruto Mesmo, aí sim, e a campeã chegou, por quê? Aí é simples, porque o melhor, a melhor ouvinte do Brasil votou, escolheu e decidiu qual é que ela queria ouvir de novo, bebê. E ela chegou.
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0: batizar. Aê, bebê!
1: 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Oh, oh,
0: e começou, hein?
1: Fim de semana começou.
0: Eles são Alex e Ronaldo. Sexta-feira, sua linda. Pra você que tá animadinho, no início de mais um fim de semana, sexta-feira, dia este que fica todo mundo feliz e claro, sem aí uma razão, um motivo específico para tal. Eita, lelê, sextou, sorrisão de orelha a orelha. Eu só vou fazer um alerta, presta bastante atenção, hein? Sinal de alerta que agora é sério. Cuidado, muito cuidado com bebida alcoólica e celular, bebê. Você pode fazer um pix para a amante e mandar o comprovante para sua esposa. E lembre-se, não se... Calma. Ó, ninguém passa mais a noite no velório, hein?

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2: Tô mandando um forte abraço ao nosso amigo ouvinte Merrão. Merrão ontem falou pra mim, anteontem, ele tá falando que acorda 4 da manhã pra caminhar. Eu duvidei, mas duvidei na lata, assim, sabe? Aí hoje ele me mandou uma mensagem, bem de madrugadinha, que eu acho que ele foi até, ele levantou, foi até o toalete para dar uma retocada na maquiagem.
3: Ai, para!
2: Aí eu vou, deixa eu aproveitar e mandar uma mensagem para aquele jegue lá, que eu falei que eu acordo 4 da manhã para caminhar, ele duvidou. Aí ele me mandou uma mensagem. Aí ele tá aqui, ó, você viu aí? Te mandei a mensagem antes de eu sair para caminhar. Tá bom.
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2: E aí?
10: Bom dia, minha família que me ama.
2: Olá, minha família que diz tanto também que me adora. Você quer saber se a tua família te adora? Pede um dinheiro dado pra alguém, vamos ver. Prestado não, dado. Educadora. Quero ver se ela te adora mesmo. Fala assim, ah, você quer que te empresta? Não. Eu quero que você

me dê, porque eu não tenho dinheiro pra te pagar e não tenho também a intenção de te pagar, entendeu? Eu não quero emprestado, eu quero dado, pô. Não é? Aí você vai saber o grau desse amor aí. Quero mandar

0: Temos ainda Manu Batidão, Simone Mendes, Daqui Pra Sempre. Pra você que está levantando, se ajeitando, se preparando para trabalhar em mais uma sexta-feira. Mas é o início de fim de semana, dia este, em que todo mundo fica muito feliz e tenta, né? E aí, até a hora do almoço, 11h30, meio-dia, sei lá. Pós isso aí, bebê. Bananeira que já deu cacho. Você vai me desculpar, não rola. Não, não, meu amigo Afonso, até o Afonso também. Animadaço. Inclusive de madrugada ele tava animado, hein? Dá uma escutada aí, ó.
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0: É isso daí. Um bom dia pra você que hoje encontrou chorando quem no passado sorria de você. Isso é bom, né? É o mundo. O mundo é uma bola, bebê. 11 minutos para as 8, ó. Daqui a pouquinho a gente começa com os primeiros signos para você começar bem o dia, o trabalho, enfim, tá afim? 99986-1023 é o zapinho. Bora lá, não requer prática nem tão pouca habilidade. Chapelou.

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2: Bom dia, tio Rodolfo.
1: Olá, bom dia. E ó, sai daí não, não mexa no seu rádio. Hoje é o Dia Nacional do Rádio, hein? Quanto tempo você fica ouvindo rádio por dia? Você consegue ter uma base, não? Consegue? Manda pra nós aí, a gente quer saber. Estamos curiosos. Já já o Joseph vai cantar para Nosco. Exatamente. Você quer ouvir o gritinho do Joseph? Joseph, um gritinho aí para nós, querido. Ó, deu pra sacar? Então,

0: mas é daqui a pouco. Ué.
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2: Psiu, psiu. Oh, olha aí, passarinho entrou aí, ó. Ah lá, ele lá, tá vendo ali no alto? Cuidado, hein?
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0: Ai, vamos lá. 999-86-1023 pra você se comunicar, afinal de contas, velho guerreiro numa época de outrora já diria: quem não se comunica, se trumbica. Tá na hora dos primeiros signos. Agora, chuchu, para tudo que você tá fazendo. Ergue lá o volume do rádio. Rodolfo, tô te ouvindo lá, Alexa. Chá comigo que eu vou aumentar o volume dela. Pera lá. Alexa, aumentar volume. Não, tá ruim. Alexa, aumentar volume. Aê! Agora fico no jeito. Se prepara aí, bebê.
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0: E nós queremos saber. É, se você abrir ali pra mim, gatona, ajuda demais, hein? Obrigado, querida. Pela parte que nos toca.
5: Áries, 21 de março a 20 de abril.
0: Minha querida Regiane em Franca, Rosalba é de Serrana, me mandou de madrugadinha. Ó, esta manhã conta com boas vibrações para resolver pendências em casa e cuidar de tarefas de rotina no trabalho, no serviço. A família pode dar uma ajuda se está procurando emprego ou se de repente você está precisando de uma grana emprestada. Eu duvido. Vai lá que você vai ver o teu. Ó, seguimos aqui. Não será difícil encantar, influenciar pessoas, inclusive no trabalho também.
6: Oh, yeah.
0: Que é isso? Estou, bebê. Tá solteira, solteiro? É hora de explorar todo o seu carisma, assim não terá dificuldades para envolver aí seu alvo ou de repente conquistar o seu amor. Que é isso? Não, toca lá, tem que casar. Aí, lance recente pode ficar mais sério. Tô falando? O romance conta com ótimas energias hoje. E a sua cor para hoje? Os excelentes. Você de Áries é branco, então capricha no branquinho, hein?
5: Touro, de 21 de abril a 20 de maio.
0: Minha amiga Silmara, que é de Orlândia, e Selma também por aqui hoje. Logo cedo, meninas, aqui ó, você pode tirar aí vantagem da sua habilidade de comunicação para resolver qualquer pendência no trabalho e, de quebra, estabelecer também novos contatos profissionais. Oh, que Deus abençoe. Depois, os astros mudam e se destacam também, destaca, né? Entra em destaque sua seriedade na hora de cuidar das tarefas. Se solteira, solteiro, alguém de casa pode dar uma mãozinha e apresentar aí alguém interessante pra você. Ó, um romance novo pintando aí, ó, em plena sexta-feira. Nu, tem tudo pra acontecer, por que não? Um programinha caseiro e ciúme sob controle, cuidado aí, são a melhor receita para curtir bons momentos com seu par, tá?

0: Verde é a cor para hoje, portanto capriche, cuidado com essa coisa de ciúme.
1: Gêmeos, 21 de maio a 20 de junho.
0: Dona Antônia de Sertãozinho. Marley, que legal. Sua habilidade para lidar com as finanças pode render uma grana extra e ó, logo cedo, hein? É, bebê. Aproveite também para lutar e buscar uma promoção no serviço. Ah, entendi. Aqui, ó. Tem um cargo melhor que esse teu aí te esperando. É o que tá dizendo aqui. Mais lucrativo também. Que maravilha. À tarde, um bom papo e algumas atitudes simples serão suficientes para arrasar aí no trabalho. Você também conta com uma dose extra de simpatia e sorte, bebê, para lidar com o público, elevar o astral com os coleguinhas no trabalho e, de repente, cuidar também de tarefas que envolvem criatividade. A paquera? Essa aí tem tudo para emplacar, hein? Claro, se você usar aí o seu bom papo, aquela prosa, sabe como é, não? Então, mais ou menos isso. A sua cor para hoje é o pink.
2: Bom dia.
0: Dá uma caprichada no rosa, né? Pink é o famoso rosa, rosinha. E boa sorte. Afinal de contas, sextamos. Você ouviu aí? A gatona passa por aqui e derrama o café. Ó, que maldade. Ah, não faz isso não, bebê. Que é isso? Ah, judiação. Não pode derramar um cafezinho desse jeito aí, não. Tá todo mundo aí?
3: Bom dia.
0: O Dudu. Tetê. A gatinha. Só está faltando você. Meu querido ouvinte, minha querida ouvinte. Você vai ficar de fora?
4: Claro que não.
0: 999-86-1023 é o zapinho. Por quê?
5: Olha o fim de semana chegando aí, gente!
0: Fim de semana de novo!
6: Ah, o som da primavera.
7: Não, esse sim é o som da primavera. A estação fica muito melhor com você curtindo essa aqui com a gente.
8: Luta.

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1: 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Olá, seja muito bem-vindo, bem-vindo você também. Esta é ZYD832, o canal é o 272. Educadora FM, Batatá em São Paulo, são 24 horas no ar, direto tocando a melhor música para a melhor ouvinte do Brasil. E até 9 horas tem Rodolfo Mosquear na área com a patota toda numa sexta-feira linda, bebê. E não vai chover não, hein? Pelo menos é o que diz Climatempo.
2: Bom dia, educadora no ar. Bom dia!
3: Bom dia pra você.
1: Um bom dia pra você, pra você, pra você. Deixa eu ver, você também no cantinho. Tô te vendo, não vai escapar não. Bom dia pra você também.
3: Bom dia, meus amores.
1: É, já estamos aí na sexta-feira, 25 de setembro, 2026.
2: Bom dia.
1: Pra você que levanta, se ajeita, se prepara todo ou toda para o trabalho. 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Vamos lá então, bebê? 8:03 já, hein? Ó, essa canção se tornou um dos muitos, né, sucessos de Jackson, solidificando ainda mais seu status como rei do pop. A canção não apenas captura a essência do amor jovial e entusiasmado, mas também serve como um lembrete do poder que tem de nos fazer sentir vivos e conectados uns aos outros. Esse hit foi interpretado por ele durante a cerimônia do Grammy Awards em 1988, ao lado de Man in the Mirror. Alguém viu ou não? Alguém lembra? Alcançou

0: se repete. Pois é, amor. 8:11 é um Cidade Negra na melhor do Brasil. Onde você mora? Tivemos ainda The Way You Make Me Feel, 1987 foi o ano. Michael Joseph Jackson. Ana Paula, bom dia.
1: Você poderia mandar uma música pra mim, pra Paulinha, pra Miriam e pra Camille?
0: Claro.
1: Obrigada.
0: Valeu, querida. Obrigado você. Denise no Poranga.
2: Bom dia, Rodolfo.
0: Oi.
2: Assisto o rádio das 5:30 até o meio-dia.
0: Ah, tá.
2: Manda um abraço para meu filho lá em Santa Catarina, Gustavo Cavazão.
0: Tá no recado. Hoje é o Dia Nacional do Rádio, tá? Já vista que temos aí duas comemorações. Assim como o Dia do Radiador também. Ó, 25 de setembro é o Dia Nacional do Rádio. Quanto tempo você passa no dia ouvindo rádio? Você consegue ter uma ideia, não? 999-86-1023 é nosso tapinho, fique à vontade. 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Né, não, Dudu?
3: Bom dia!
0: Menino, dá uma ligada no que nós vamos ouvir daqui a pouco.
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0: Sá tá senhora! Peito, quem me vê sorrir
4: desse jeito?
0: Olha isso!
4: Já sabe
0: a minha solidão. Mas é daqui a pouquinho.

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9: Educadora 8:15.
10: Bom dia.
9: Boa sexta-feira, bom trabalho. Tá no almoço, hein? E nós seguimos por aqui com mais 3 signos. A Lurdinha falou, já vou levantar pra samba. Eita, Lelê, Lurdinha, aí sim, gostei. Vamos lá então, vamos saber primeiro o que vai acontecer com você, depois você samba.
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9: Lurdinha. Irene também por aqui.
13: Câncer. 21 de junho a 21 de julho.
9: A sua confiança segue em alta logo cedo e você terá habilidade de sobra, ó, pra correr atrás aí dos seus interesses, o que é bom, hein? Depois do almoço, os holofotes devem se voltar para as finanças, que contam também com as melhores vibrações. Luz na passarela. Trabalho duro e tarefas de rotina podem exigir mais foco da sua parte, mas seu esforço vai resultar em melhoras significativas financeiramente. Agora entendi. Se está sonhando com um amor, com um novo amor, adiante aí os contatinhos, porque depois bebê pode se entediar com o ritmo devagar da paquera. Eita, lelê, hein? Paquerinha, hein? Não tá virando nada, não? Bola pra frente, filhinha, anda. A2, mostre seu carinho e mantenha o ciúme também sob controle. Eita, lelê, essa coisa de ciúme é um problema, menino.
13: Leão, 22 de julho a 22 de agosto.
9: Hoje nós temos a Débora e também a Ana Paula. Se depender dos astros, ó, hoje começa com um ritmo mais lento. Em plena sexta-feira, não tem perigo. Mas à tarde, os astros prometem aí uma dose extra de energia. Raciocínio rápido e boas ideias serão seus trunfos para dar conta das tarefas bem rapidinho também. A conquista tem tudo para emplacar mais tarde, especialmente se tomar a dianteira para se aproximar do ou da paquera. Você e o par podem se entender melhor agora e esclarecer aí qualquer tipo de assunto. Então, como de repente assim, sei lá, né? Como quem não quer nada. Pois é, bebê, tem que casar. Verde a sua cor pra hoje.
13: Virgem, de 23 de agosto a 22 de setembro.
9: Adélia é de... Eu ia falar Amélia, né? Que é mulher de verdade. Não, ela é Adélia. Adélia é de Patrocínio Paulista. E a Rosa também são de Virgem. Você começa esta manhã com disposição de sobra para cuidar aí de tarefas que podem ser feitas em equipe. Tudo o que envolve a participação e o contato com os colegas ou com outras pessoas, enfim, contam com boas energias. Aproveite para adiantar tudo o que precisa da colaboração, porque aqui, ó, até os amigos vão te dar uma mãozinha hoje. Ah lá! Depois os astros, seguem seu inferno astral, olha isso. E a vontade de se isolar pode falar mais alto em alguns momentos também. Solteiro, solteira, calma aí, não apavora não. Suas chances de sair aí do 0 a 0, tá me entendendo ou não? Serão melhores agora pela manhã. Então, bebê,

Começa a disparar aquele bom dia todo carinhoso aí. Ainda mais se os amigos deram uma mãozinha, ajudarem coisa e tal. A cor para hoje você de virgem é branco, branca, capricha lá. Agora para tudo que você tá fazendo que a gente vai sambar. Grupo Revelação e ao vivo.

0: aí é desse jeito. Você sabe que o original é o... Eu costumo brincar, eu falo Benedito. O Benedito de Paula. O ano era 1973, quando ele compôs isso aí, né? Benedito de Paula, do jeito que a vida quer. E ao vivo, Grupo Revelação, pra dar aquele sacode, aquela animada na tua sexta-feira. Cá pra nós. Você tava batendo o pezinho, não tava não? Tá aí no trampo, hã? Pezinho ali debaixo da mesa. Ah, no trânsito. Ih, rapaz, no trânsito quem olha fala, ó, pirou. O maluco ali tá dançando. Você fica assim, né? Quando você olha pro lado e fala, meu Deus, eu tô no trânsito, a pessoa tá me olhando. É o melhor. Quem nunca? Ah, me ajuda aí. Deixa eu te falar aqui. 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
1: Bom dia.
0: 8 horas, pouquíssimos minutos, hein?
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3: É do jeito que a vida quer. São 8:25. Um bom giorno pra você. Aqui, ó. As temperaturas começam a subir hoje em boa parte do centro-sul do Brasil. Após uma sequência de dias mais amenos em várias áreas da região. O aquecimento deve ser sentido com mais força no sul, em São Paulo e em parte também no centro-oeste, onde o tempo fica mais aberto e a tarde volta a dar uma quentada, se é que você tá me entendendo. Essa elevação aí, bebê, marca a transição para a primeira onda de calor da primavera, prevista para começar amanhã, sabadão, e se espalhar aí por áreas do centro-oeste, sudeste, ó nós aí, e também o sul. Então, eu se fosse você, eu já começava a dar uma olhadinha nos contactos e ver aquele coleguinha que tem piscininha em casa. 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
3: Hoje tem festa, Sertãozinho hoje tá parada, literalmente parada, tem festa lá hoje. Dona Dulce tá completando idade nova, não, palmas para a Dona Dulce. Que é isso? Dona Dulce! Ó, fazer festa pra nós aí, hein, querida? Eita, Lelê, mas ó, não muita gente, tá? Umas 1.600 pessoas, tá bom? Se não vira bagunça, viu, Dona Dulce? Aí, então... Periga sair do controle, a coisa fica meio assim esquisita. Ai, ai, ai. Parabéns, viu, querida, mais uma vez. E bora saber o que os astros estão preparando aqui pra todo mundo.
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3: E lá em Sertãozinho, a Dona Dulce tá querendo saber, assim como a Dona Ângela. Nossa, ela vai me xingar tudo. A Senhora Ângela de Cajuru e a Tânia também, os românticos, ó. Libra.
8: Libra. 23 de setembro a 22 de outubro.
3: Se depender dos astros, você começa o dia com uma dose extra de pique para correr atrás aí dos projetos mais ambiciosos. Logo depois do almoço, seu lado mais companheiro e sua boa vontade ajudam a manter um astral descontraído e ambiente profissional. No ambiente profissional, né? Além de melhorar o contato com as pessoas em geral. Já no romance, valorize tudo o que vocês dois têm em comum e não se importe com diferenças. Gostei. A paquera, Rodolfinho, como tá? Pois é. A paquera pede jogo de cintura e as suas chances de se dar bem são melhores logo mais, você sabe qual, né? À noite, nu, é onde o bicho pega, bebê. Oh, yeah. Azul pra hoje, você de Libra, capricha aí.
8: Escorpião.
9: De 23 de outubro a 21 de novembro.
3: Escorpião, Gilberto lá de Franca, nosso amigo Merrão. E quem mais? Não tem melhores aqui não, os tops agora. É, o Zé Reinaldo. Olha lá. Esta manhã promete ser mais animada e sua habilidade para aprender coisas novas tem tudo para impressionar. Contato com pessoas de fora também estão protegidos, mas o astral dá uma mudada. À tarde,

0: come, pergunta como, para onde ele vai, enfim. É hora de fazer planos a longo prazo, tomar iniciativas para subir na carreira e cultivar contatos importantes também. Em casa, não se esqueça de que quem fala o que quer, ouve o que não quer. Agora que eu entendi. Ô, Merrão, fica pianinha aí, chuchu. Você e o amor podem se entender melhor se evitarem as cobranças. Verde pra hoje. Aquela velha história, né? Fala o que quer, vai ouvir o que não quer.
1: Ai, para!
0: Sagitário tá chegando aí, cadê? Perdi aqui.
2: Sagitário, de 22 de novembro a 21 de dezembro.
0: Ai, minha amiga Cleusa, Tatiana Embradoski e Elaine também. Seu lado sensível e intuitivo se destaca agora pela manhã e você pode encontrar boas oportunidades de negócios, claro, se seguir aí os seus palpites, tá? Então faça isso. À tarde, trabalhos em equipe ou que envolvem aí a colaboração de outras pessoas vão deslanchar melhor também. As distrações têm seu preço e isso vale para todas as áreas, tá? Inclusive para quem está sobrecarregado, sobrecarregada no trabalho e pode deixar passar detalhes importantes. Já na conquista, você vai brilhar se investir no bom humor para seduzir e encantar. Um astral descontraído anima os momentos também a dois aí com seu par, enfim, violeta para hoje, famoso roxinho. Ah, bebê, pelo sim, pelo não, bota lá um roxinho. E deu o que deu, afinal de contas.
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4: Olha o fim de semana chegando aí, gente.
0: Exatamente, vamos lá pro meio do povo. E deu o que deu. 8:30 na melhor do Brasil.
5: Brasil!
0: Ó, Rick Martin, Luan Santana com Rick Martin. Estranho. Bom dia, bom trabalho.

Sexta-feira é essa vibe aí, bebê. Nem vem com choro melas. Finge que trabalha até lá, patrãozinho dá aquela olhada. Finge que acredita que você tá trabalhando, tá vendo só? Em comum acordo, é assim que a coisa rola.

0: Eita, Lelê. Agora você quer ver o patrão aparecer mesmo numa sexta-feira? Fala que você precisa conversar com ele, que você tá precisando de um aumento. Fala, ô patrão, tô precisando de um aumento. Existe a possibilidade de eu ter um aumento? Ele vai falar, claro, de serviço, vai trabalhar até 10 da noite. 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Já já tem Riley Green no Boa Essa Moda, hein? Ó. É pra dar uma saculejada na cestinha. Dia Internacional da Felicidade Nacional. Isso é bom.
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0: Aí, meu bom, seguinte... Assim como bebida alcoólica e direção não combinam, bebida alcoólica e celular também não. Muito cuidado, você pode fazer um pix para sua amante e mandar o comprovante para sua esposa. Cuidado aí.
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1: 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Fala, minha amiga Roberta. Bom dia para você também, querida. Obrigada pelo carinho. Deu tempo sim, tá? Tá anotado aqui.
2: Bom dia.
1: Os ímpares estão chegando agora. E, Roberta, qualquer hora dessas, a gente vai fazer assim: um campeonato, juntar uma turma aí para quem dança melhor menudo.
2: Canta,
1: aí, ó.
2: Dança,
1: ui, sem parar. Será que vai rolar, não?
2: Só

0: Muito bom. Vamos lá então, tá prontinho, tá prontinha?
1: Se
0: prepara que os últimos signos estão chegando e os melhores, como os melhores, são os últimos também. Checa nós. Vamos lá, tá chegando aí, o quê? É, eu vi ali, a dona Araci, lá de Franca, não esqueci não.
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0: Então, dona Araci em Franca e a Roberta também que me mandou agorinha. Aqui, ó, Capricórnio.
4: Capricórnio.
5: De 22 de dezembro a 20 de janeiro.
0: Amanhã ou esta manhã será perfeita para cuidar de assuntos.

0: que envolvem outras pessoas, já que você terá facilidade para interagir também com elas. Mais tarde, foque em encerrar tudo o que estava pendente, finalizar um ciclo e iniciar algo novo também. Isso é bom, hein? As finanças contam com boas energias e pode aproveitar uma chance de fechar um bom negócio também. Já com quem ama, a química aumenta e promete momentos inesquecíveis.
1: Oh, yeah.
0: Oi. Na paquera, controle seu temperamento para aumentar as suas chances também. Vai devagarinho aí, bebê. Braveza demais, tá doido aí? Branco é sua cor para hoje. E calma, mulher.
2: Aquário, de 21 de janeiro a 19 de fevereiro.
0: Minha amiga Yara e a Célia também, que é lá de Altinópolis, ó. Esta manhã começa com mil tarefas e você terá que mostrar disciplina e muito foco, claro, se quiser dar conta de tudo. Mas o resultado será melhor do que espera e pode até ganhar uma grana extra. Aí sim, aí compensa, né? À tarde, os relacionamentos estão protegidos e você pode fazer aí alguns contatos interessantes para a vida profissional. A paquera promete novidades e você pode cair de amores, ó, por alguém de longe ou que está a fim de algo mais sério, tá vendo só? Nós homens temos as melhores intenções. O rapaz tá querendo casar. O romance está protegido, mesmo que pinte um ou outro atrito aí. E a cor ajuda bastante, hein? Vermelho pra hoje no...
2: Peixes, de 20 de fevereiro a 20 de março.
0: Lá em Serrana, Zoraide por lá. Eita, Lele, os melhores por aqui. Você começa esta sexta, este início de fim de semana, dando um show de simpatia por onde passar e pode aproveitar para se destacar em serviço que envolve contato com o público ou que precisa aí da sua criatividade. Depois, o trabalho pode ocupar maior parte do seu tempo e o seu desafio será manter o foco e finalizar tarefas de rotina. Só trabalho, hein? Caraca! O amor corre o risco de ficar em segundo plano. Não! Vai ser preciso um esforço extra para demonstrar seu carinho e se já tem um compromisso. A paquera pode surpreender agora pela manhã. Ô Zoraide, não gostei não, hein? No trabalho tá uma beleza. Tá que nem trator isso aqui pra trabalhar. Uma maravilha. Pra passear não ficou bom, não. Salmão é a cor pra hoje. Nós de peixes.
3: Bom dia.
0: Que não tá nada favorável.
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5: É fim de semana.
0: 19 minutos para as 9 na melhor do Brasil. Olha lá. Agora ele chega. Riley Green.

0: já viu Bitoneira pular? E hoje, ó, pra você que não sabe, dia 25 de setembro é o Dia Nacional do Rádio. Aí pode gerar uma confusão na cabeça do ouvinte, dizendo assim: uai, Rodolfinho, mas o Dia Nacional do Rádio não é dia 13 de fevereiro? Então, também é tão bom que temos duas datas comemorativas. Explico pra você, ó. No dia 13 de fevereiro é o Dia Mundial do Rádio. Aí sim, já 25 de setembro, hoje é o Dia Nacional do Rádio, esse veículo mágico, bebê. Eu tava dando uma olhadinha aqui num levantamento do Ibope sobre o consumo de áudio que eles falam, né? Mostra que 77% da população ouve rádio. Ouve, ouviu, acompanha tudo. Entre os ouvintes, segundo o Ibope, chega aí de 3 a 4 horas por dia. Eu fiz uma pesquisa rápida aqui, menino. Esse Ibope aí também é estranho, tá não? Tem uma galera que levanta 3, 4 da manhã, a Sussu mesmo. 3 e meia ela liga o rádio, vai parar 4 da tarde. Já deu mais de 4 horas, você tá doido? Quase 12 horas. Vários aqui falaram isso, rádio ligado o dia inteiro, enfim. Ó, 67% dizem confiar no rádio para se manter informados. 59% recorrem ao rádio para saber rapidamente as notícias que tá acontecendo e tal. 76% ainda utilizam o aparelho de rádio tradicional, o velho e bom rádio. Você tá entendendo? Enquanto que 29% ouvem pelo celular. É isso. Dia Nacional do Rádio se comemora hoje. Este veículo mágico e pra nós aqui, viciante, bebê. A gente não consegue ficar longe disso aqui, não.
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5: esperta. Bom dia, Rodolfo.
0: Bom dia. Vamos registrar aqui o aniversário de... Pera lá que eu vou acompanhar. Bom dia, Rodolfo. É a Márcia. Ela pede uma canção, coisa e tal, e tá oferecendo aqui pro neto, Brian Henrique Vieira, que hoje está completando 11 aninhos de vida. E ele ama uma canção que ela nos pede ali. Quem está parabenizando são os avós. Fábio, Márcia, os pais, Renato e Thaís, os primos... Anthony ou Anthony? Qual será a pronúncia agora, hein? Eu gosto de Anthony. E Helena, os tios Camille, Fernanda, Matheus e Eduarda. Quero dizer que amamos muito ele. Eita, lelê. É o Brian Henrique Vieira. Aí sim! Teremos festa hoje!
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5: Tá de volta na melhor do Brasil e eu quero mandar um forte abraço à minha amiga Sueli, tá ali o Augusto lá em Franca nos ouvindo, aí sim, bebê!
6: Bom dia!
5: Adora o Dudu quando entra aqui no Bom Dia e gosta também. Ô Sueli, faz isso não, faz isso não, que a batata já tá assando por aqui. Quando ela gosta quando eu digo que gordo e ruliço mais e bem mais ou menos no serviço, a gente tá de volta.
6: Você tá mentindo.
5: Olha lá.
6: Você tá mentindo, eu sei.
5: A batata já tá incinerando, Sueli. Valeu, querida. Beijo pra todo mundo aí. Obrigada pelo carinho. Você sabe que Franca tem uma galera boa que nos ouve aí, né? Felipe Araújo e Panda agora? Então vai lá. É o ponto G.

0: Tá aí o ponto G. Felipe Araújo e Panda na melhor do Brasil. 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
0: Então é isso, bebê. Uma ótima sexta-feira. Juízo. Bom trabalho pra você que vai até a hora do almoço. Bom trabalho pra você que vai o dia todo. Nos falamos amanhã às 5. E antes de eu partir, ó, oh, nossa, parece que tá indo embora, hein? 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Ele esteve e está presente em tantos momentos. 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

0: histórias. 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O rádio é voz, companhia, memória e emoção. É feito de histórias que atravessam gerações e continuam vivas em cada música, em cada lembrança e em cada pessoa que sintoniza o velho e bom rádio. Neste Dia Nacional do Rádio, a educadora celebra aí esse companheiro de tantas vidas e agradece a você que mantém essa história viva todos os dias. Aqui, ó, da nossa frequência, ó que bonitinho, para o seu coração. Valeu, galera! Boa sexta-feira, nos falamos amanhã.
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0: Tatais, São Paulo. Alex Boy, a partir de agora, numa boa junto com você. É sexta-feira, minha gente. Mais um fim de semana com as graças de Deus. Que coisa boa, né? Ô, se pega. Chama.
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0: E aí, tudo certinho, tudo bonitinho, tudo organizado com você?
3: Bom dia.
0: A gente espera que sim, que você tenha uma sexta-feira maravilhosa. Cheia de muitas alegrias, de realizações, de trabalho também, né? A gente precisa trabalhar, senão como é que faz pra pagar os boletos? Ah,

0: Então da confusão do fim de semana, não é mesmo? Ah, vamos nos divertir a partir de agora com muita música, informação, a sua participação a todo momento, mandando aquele zapinho bem caprichado. Um prazer fazer parte da sua vida nessa manhã especial, tá bom? Então chama a mão no volume, cola com a gente que tá top demais. Tá no ar mais uma edição do nosso Frequência Educadora. Vamos nessa!
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0: Agência Educadora nessa manhã diferente, aquela manhã que a gente fala assim:
1: quem gostar faz barulho.
0: Ô chefe, vou te ver só na segunda-feira. Muitas pessoas trabalham também no sábado, né? Evidentemente, mas de repente, só de pensar que é meio período. E tem muitas pessoas também que

demais. Turminha já tá chegando, já tá participando, interagindo com a gente. Muito obrigado, viu? 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
10: 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Bom, o governo federal e os clubes negociam um plano de socorro financeiro para pagamento de dívidas por meio de financiamento do BNDES. Eita, a ideia já era conversada há meses, né? E acelerou a ideia, inclusive, depois que o governo decidiu ou não decidiu.

0: restringir as bets. Pois é, a intenção é acabar com todas as apostas, mas há a possibilidade também de restrição a uma parte e manutenção da outra. A medida final deve ser anunciada nesta sexta-feira. A previsão de prejuízo anual para o futebol, somente em patrocínios, é de R$1 bilhão. Ainda há efeitos indiretos, como queda de arrecadação de placas publicitárias e propaganda também de TV. Pois é, esse negócio das bets aí é complicado, viu? Muita gente gasta o que tem e o que não tem por conta disso daí. É complicado de verdade. Bom, considerado o jogador mais valioso do futebol brasileiro, o Flaco Lopes é dono também de uma valorização meteórica no Palmeiras. Contratado em meados de 2022, pelo valor de aproximadamente 35 milhões de reais na cotação daquela época, o argentino passou a valer quase 320 milhões de reais na cotação atual. Daqui a pouquinho tem mais Educadora nos Esportes. 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

0: vai lá, eu falei, aham, eu falei que beleza, eu falei que tá chique, Billy, eu falei que é sexta-feira, que é fim de semana, 9h27, e sextou, sabe com o quê?
1: Sextou!
2: Olha o fim de semana chegando aí, gente!
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0: 9:32.

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5: A Ford anunciou um novo recall da Ranger 2027 equipada com motor 2.0 turbo diesel. Segundo a montadora, uma falha de fabricação pode provocar vazamento de fluido de freio, reduzindo a capacidade de frenagem e aumentando a distância necessária para parar o veículo. O chamado envolve unidades fabricadas em 1º de julho de 2026. A Ford fará a inspeção e, se necessário, a substituição gratuita da peça. Os reparos na rede autorizada começam no dia 8 de outubro e devem durar cerca de uma hora.
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6: Oi, tudo bem aí? Ah, que gostoso. 9:35, bom dia. Pega bem demais.
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6: Ô, produção, sabe aquele pagodinho da minha época? Essa não, a outra. Isso, essa é top, hein, production?
8: Eu não tenho.

0: Essa é de 2006 pra recordar com Vitor e Léo.
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0: participando também. Valeu, Heleninha. Um beijo pra você, pra família toda. Delicioso, caprichado finalzão de semana. Oi, Marcelinha, um beijo pra você também. Quem mais aqui? Alex, bom dia. Você pode tocar a camisa 10. Aqui é o Richard. Richard Henrique. Valeu, Richard. Abraço pra você também. Bom dia, Alex. Mandei nananana. Zezé de Camargo, Irmão da Lua. O pessoal gosta dessa música, hein? Muito bom. Tem mais aqui, ó. Pro meu neto, Brian Henrique Vieira, que hoje completa 11 anos. Alô, garoto! Parabéns, viu? Receba nosso abraço, o nosso carinho de toda a equipe educadora. Papai do céu, ilumine sua trajetória, né? Parabéns aí pelo aniversário. É o neto aqui, ó, o Brian Henrique Vieira. Tá certo. A Adriana, né? Oi, Adriana, valeu demais, um beijo pra você, pra família toda aí, tudo de bom. Merrão do Timão já encostou por aqui também, né, Merrão? O Merrão tá lá daquele jeitão, já tá preparando a churrasqueira lá e os comes e bebes pro fim de semana. E o estoque tem que ser bom, hein? Que o povo é firme lá, hein? Cê tá doido? Rapaz do gás, brinca não.
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23: Olha que coisa interessante.

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10: Oi. Bom dia, 10 minutos para as 10 da manhã. Chama, bebê.
11: Olha o fim de semana chegando aí, gente.
10: É só falar bora que eu boro.
12: Tô conhecendo uma patizinha daquelas que é

0: da pisadinha. Alô, Emerson, meu amigo Emerson Batatax, todos os dias aí na nossa sintonia. Cadê o passarinho, hein, Emerson? Cadê o passarinho do Emerson lá? Aê! Tem um passarinho lá, um passarinho meio rouco, rapaz, tá doido? Ai, ai, ai. Um abraço pra vocês aí, viu? Os pé verdianos de plantão, os velhos e os novos amigos. Fim de semana promete ser daquele jeitão, daquele modelo caprichado, doutor Emerson. Pessoal descendo lá pro Timburé. Todo mundo fazendo aquele churrascão e eu não posso ir não, porque eu tenho serviço. Alguém tem que trabalhar, né? Porque senão, ó, o chicote estrala e os boletão tá cantando. Os boletão tá lá pra nós pagar.
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0: Canta, meu passarinho. Um abraço pra vocês aí, tamo junto. Seguinte, ó. Já 3 minutos para as 10 da manhã. 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
13: E essa aqui é pra fechar a semana, hein? Você tá na estrada, o painel mostra uma velocidade e o aplicativo de GPS outra, um pouco diferente. Quem que tá errado nessa, hein? O velocímetro do carro calcula a velocidade a partir de informações do próprio carro, como a rotação das rodas e outros dados eletrônicos. E sua indicação também considera margens previstas no projeto e nas normas aplicáveis. Agora o GPS estima a velocidade a partir do deslocamento do veículo, mas a sua leitura também pode ser afetada pela quantidade do sinal e pelas condições de recepção. Por isso, pequenas diferenças podem aparecer. A dica do Automotors é não usar essa diferença como desculpa para correr, né? Na dúvida, respeite os limites da via e use o painel do veículo como referência durante a condução.
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0: os meninos, aô os meninas. É hoje que o chicote estrala, hein?
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0: Que beleza.
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0: Cadê seu zap, hein? Tô esperando.
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0: 10

Você já tá daquele jeitão louco pra dançar um forrozinho? É. Não esquece que o fim de semana... fim de semana ele pode ser maravilhoso ou pode ser prejudicial. Vou te explicar, porque tenho um pouco de experiência. Não, mentira. Ó, primeiro, não arrume...

0: isso aí, tá? E aí passa o fim de semana e coisa e tal. Então, se tiver algum assuntinho, deixa passar o fim de semana. Resolve na segunda, tá? Porque aí o fim de semana fica mais levinho. Hã? Alex, as coisas do coração. Ai, nada a ver o que eu falei aqui. Deixa pra lá, vai.
1: Ai, caramba.
0: Deixa eu falar da Multicoisas que eu ganho mais. Daqui a pouquinho tem esportes pra você também, tá? 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
0: É isso aí, tem mais esportes por aqui. 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Mais futebol, Roberto Carlos. Lembra dele? Eterno lateral da seleção brasileira. Ele revelou detalhes de um dos períodos mais difíceis da sua vida financeira. O lateral contou que perdeu 99% do que havia ganhado durante a carreira no futebol após enfrentar problemas aí com o seu empresário e também algumas questões familiares. Apesar do problema, o ex-jogador afirmou que conseguiu reorganizar a vida financeira e familiar com a ajuda de um amigo. Bom, e hoje o Brasil fez o primeiro amistoso após a eliminação das oitavas da Copa do Mundo. A equipe de Carlo Ancelotti, bem modificada em relação ao Mundial, ficou no empate em 1-0 com a Austrália, com um gol do Brasil feito por Rian no último lance do jogo. Bom, depois de um ótimo escanteio cobrado por Rafinha, o Rian testou a bola e a redonda bateu no travessão e acabou entrando aí para a sorte da nossa seleção, né? Gol no último minuto ali, onde o Brasil conseguiu empatar. Em campo, o Brasil teve atuação ruim, né? O time, é verdade, teve ali atuação prejudicada pelo gramado, aquela coisa toda, mas foram poucas chances. As duas equipes voltam a se enfrentar na próxima terça-feira. Daqui a pouquinho tem mais esportes com ela, Cissa de Paula. 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
6: Oi, bom dia pra você. Tem pagodinho no seu rádio? Ferrugem e Thierry. Vem.
7: Bom dia.
6: Bom dia, as meninas. Bom dia, as meninas. Bora.

0: jantar à luz de velas e dei pro meu cachorrinho a comida que era dela. Isso é um hino, né? Um negócio impressionante. Ah, vou te contar, hein? É pra divertir a turma mesmo, né? Cê tá doido, galera participando, interagindo aqui. Muito obrigado, audiência, amizade de todo mundo.
1: Oi, Eric, tudo bem?
0: Eu aqui vou é bem. A
1: Paulinha. Oi, um abraço menina. Pra mim.
0: Paulinha.
1: Pra Miriam e pra Camille.
0: Miriam, Camille.
1: Abraço, beijo.
0: Beijos pra vocês aí também. Paulinha, obrigado pela audiência, pela amizade sempre. Galera curtindo, educadora. Oi, Andrezinha, minha parceira. Um beijo pra você, gatona. Beijocas pra Bruna também. Juju, essas meninas guerreiras aí, eu sei o que vocês passam, viu? Eu sei, eu imagino. Sei não, eu imagino. Tô brincando. Alô, Brunão, meu amigo Anderson, um abraço pra vocês aí, Zé Milton, Osvaldão, turma da melhor qualidade ao som da educadora. Tamo junto, galera, bom fim de semana pra vocês aí, valeu?
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0: 10h20.

0: Transmar pro aniversariante de hoje, Brian Henrique Vieira. Alô, Brian. A vovó tá mandando alusão pra você, com muito amor, com muito carinho. Aliás, um abraço especial aí pra todos os aniversariantes de hoje, né? Dia 25 de setembro. Recebam um abraço e o carinho de toda a equipe educadora. Valeu!
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0: Seguinte, começa nesta sexta-feira, dia 25, o novo pagamento do chamado dinheiro esquecido do antigo fundo PIS/PASEP. Pois é. Tem direito quem trabalhou com carteira assinada ou servidor público entre 1971 e 1988. E ainda tem o saldo ali no fundo. O valor médio é de cerca de R$ 2.800, mas varia, claro, de acordo com o período trabalhado e o salário da época. Quem ainda não pediu dinheiro pode consultar pelo aplicativo do FGTS. O prazo para solicitar o ressarcimento aí vai até setembro de 2028, tá? E atenção, esse dinheiro é diferente do abono salarial PIS/PASEP que é pago atualmente, tá bom? É só para quem trabalhou ali de 1971 até 1988 e tem o saldo no fundo ali, tá? Então consulte lá no aplicativo, de repente você que trabalhou nessa época tem uma graninha para receber aí para ajudar no fim de semana, né?
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0: Muito bem, 10h38. Bora, gente.
5: Olha o fim de semana chegando aí, gente.
0: É isso aí, alegria, alto astral, energia positiva.
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0: Vamos juntos sempre, sempre. 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
0: Enfim, a greve dos Correios chegou ao fim após 15 dias de paralisação. Em assembleia na noite de ontem, trabalhadores aprovaram o encerramento do movimento e começaram a retornar às atividades às 22 horas de ontem, conforme, inclusive, determinação do Tribunal Superior do Trabalho. O tribunal considerou a greve não abusiva, determinou a compensação dos dias parados e definiu um reajuste salarial de 4,09%. Portanto, terminou a greve dos Correios. Você que está esperando aí a sua encomenda, que ela nunca chega, agora aparentemente ela vai chegar.

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2: 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Grava o nome dessa música aí.
3: Cê tá chegando.

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0: 72, Educadora FM, Batatais, Estado de São Paulo, eu, Alex Boy, felizão da vida com você, até logo mais, meio-dia, sexta-feira. Ah, vai ser bom pra lá, hein? Cê tá doido? Sextou, bebê. Chama.
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2: É fim de semana.

0: Esse é Chicão, meu parceiro. Grande abraço pra você, meu irmão. Tamo junto. O André também tá na sintonia. Galera da Construção Civil agora dando uma pausa. O pessoal vai bater aquele rango, aquele pandecão. Ei, coisa boa. Abração pra vocês aí. Tamo junto, rapaziada. Galera que tá louca pra chegar às 16h30. Fui perguntar, falei, hoje para meio-dia. Ele falou, o quê, mãe? Nós vamos lascado até 4h30, 5 da tarde. Bom trampo pra vocês aí, meninos.
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16: Oi. 11:15. Ou se pega.

0: Agradece de montão a audiência e a amizade de vocês, tá bom? Agora 11h22. Rapidinho tem mais. É Pai Bola.
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6: O mercado nacional da mandioca apresenta cotações consolidadas e muita estabilidade comercial nas principais regiões peculeiras e de processamento espalhadas pelo país. A tonelada da raiz posta na fábrica é cotada na média de R$ 635 nas praças do Centro-Sul. A oferta equilibrada por parte dos mandiocultores e a demanda firme por parte das indústrias de fécula assegura um ritmo de negócios bastante seguro, constante e previsível.
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0: Oi, tudo bem?

0: coisa boa, esse é o Michel Teló no nosso Frequência Caprichadão. Ó, sente o cheirinho do fim de semana, ó. O cheirinho e o sabor do fim de semana. Sempre com aquela moderação. Né? Ei, Cleiton, um abraço pra você, meu irmão. Cara, gente boa. Sempre ouvindo a nossa programação. Valeu demais, tá? Um abraço pra você, pra turma que tá sempre curtindo. Valeu, valeu, valeu. Quem mais aqui, ó? A minha amiga Nício. Oi, Nício. Beijão pra você também, lindona. Ótimo fim de semana. Vou tocar sua música após o intervalo, tá? Promessa é dívida, tá bom? Um beijão pra você, pra turma toda aí, galera, que tá sempre ao som da Edu.
1: Olha o fim de semana chegando aí, gente.
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13: Estados Unidos e China concordam em prorrogar por 2 meses a trégua comercial que terminaria em 10 de novembro. Com isso, o acordo permanece em vigor até janeiro, segundo o secretário do Tesouro americano, Scott Bessent. A extensão dará mais tempo para que os dois países negociem um possível acordo econômico mais amplo. O anúncio acontece às vésperas de uma reunião entre Donald Trump e o presidente chinês Xi Jinping. Entre os temas em discussão estão tarifas comerciais.

0: rurais, compras de produtos agrícolas, terras raras e cooperação em inteligência artificial.
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0: Bom, a cantora Roberta Miranda, ela criticou o aumento de mais de 1 milhão de seguidores do sertanejo Rick, da dupla Rick Renner, após a morte do artista, né? O Rick morreu precocemente aos 59 anos, depois de uma tragédia, né, na queda do helicóptero ali na Serra de Santa Catarina. E a Roberta Miranda lamentou que o reconhecimento tenha crescido somente depois da morte. E defendeu que o artista, né, que os artistas, inclusive, sejam mais valorizados enquanto estão vivos. Ela afirmou que essa situação chega a ser cruel com quem dedicou a vida à música. Pois é, depois que o Rick, né, morreu, mais de 1 milhão de seguidores, né, aumentou aí mais de 1 milhão de seguidores aí na sua página oficial no Instagram. E a Roberta Miranda tá criticando bastante essa situação aí, né?
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0: 11:47. Sextou, bebê. Bora sim, ó.

0: dela, vem. Joga de ladinho assim comigo, ó. Deixa a vida me levar. Nesse clima, nesse alto astral, nessa energia positiva que eu me despeço de você. A gente se fala aqui no radinho segundona a partir das 9, tá? Amanhã tem o nosso tradicional Educadora Música e Churrasco na TV Educadora, canal 45.1, a partir das 11 da manhã. Convido você para acompanhar o nosso programa, tá bom? Já já teremos o quê? Teremos propaganda eleitoral. E logo mais, Cícero e Paula, dá sequência na nossa programação. Que você tenha um finalzão de semana repleto de muitas alegrias, de muita energia positiva, de cumplicidade, de paciência também, de diversão. Que seja especial para todos nós. Fique com Deus. Com ele estou indo, juízo, juízo, juízo, e até segunda.
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15: E a hora certa.
16: Meio-dia 28, boa tarde.
17: 2.3.
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1: Ótima tarde pra você que tá curtindo a Educadora, tá na melhor sintonia, tá ligado? Coisa boa que você tá aqui. Gente, gente, gente, já vem comigo, sextou. Com essa de Cissa de Paula, 25 de setembro, 29 graus, um tempinho gostosinho. Eu te convido a participar comigo dessa programação incrível. Chega chegando na melhor que eu chego chegando com você. Só coisa boa pra rolar por aqui. Já aumenta esse volume, hein?

0: desenho de Deus, educadora pegando bem, meio de 40. Cheguei, gente, cheguei. Cheguei sexta-feira, cheguei Brasil, cheguei, gente. Quem tá chegando comigo, hein? Chega chegando aí comigo, mandando seu alôzinho. Galerinha, já tá almoçando? Galerinha, já almoçou? Hoje eu fiz um nhoque gostoso, hein? Ai, papai, hoje eu fiz um nhoque gostoso, hein? Tô aqui lembrando, tô querendo de novo. Tô querendo mais nhoque, viu? Mas tá bom. Bom, gente, daqui a pouquinho eu volto e tem palpitando hoje. Ai, quero o seu palpite, tá? Vem palpitar que aqui a gente gosta.
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12: E essa aqui é pra fechar a semana, hein? Você tá na estrada, o painel mostra uma velocidade e o aplicativo de GPS outra, um pouco diferente. Quem que tá errado nessa, hein? O velocímetro do carro calcula a velocidade a partir de informações do próprio carro, como a rotação das rodas e outros dados eletrônicos. E sua indicação também considera margens previstas no projeto e nas normas aplicáveis. Agora o GPS estima a velocidade a partir do deslocamento do veículo, mas a sua leitura também pode ser afetada pela quantidade do sinal e pelas condições de recepção. Por isso, pequenas diferenças podem aparecer. A dica do Automotors é não usar essa diferença como desculpa para correr, né? Na dúvida, respeite os limites da via e use o painel do veículo como referência durante a condução.
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14: Você não tem.

ai, ai, ui, ui, ui. Meio-dia 45, já é hora daquele palpitinho. Quero saber o seu palpite, hein? Quero saber a sua história e eu quero saber aí, ó, a galerinha que vai me ajudar a palpitar, né? Porque aqui o seu palpite tem valor. Aqui é lugar de palpitar, meu bem.

palpita e a gente adora. Tá bom, tá bom, tá bom? Mais uma história aqui do nosso cotidiano. Eu tenho certeza que quase todo mundo passa por isso. Eita, e fica numa situação desconfortável.

0: Minha mãe e minha esposa não dão certo. Mas não dão certo mesmo. Uma tem ciúmes da outra, uma implica com a outra, as duas não dão certo no mesmo lugar, as duas ficam me cobrando. Minha mãe me pergunta, por que você não vem mais na minha casa? Minha esposa reclama de tanta coisa, reclama o tempo todo da minha mãe, e eu estou no meio disso tudo, eu já não suporto mais, eu estou perdendo a paciência. Me ajuda aí, o que que eu faço? Quem nunca? Quem nunca, meu amigo, passou por isso? É claro que existem as exceções. De nora dar certo com sogra, né? Tem as exceções, mas são raras. São raras, vamos falar sério. São raras, mas existe aqui, ó, uma situação, gente. Vamos palpitar? Vamos palpitar nessa história? Ele tá perguntando o que ele faz. Se eu fico do lado da minha esposa, minha mãe emburra. Se eu fico do lado da minha mãe, minha esposa emburra. Já não sei mais o que eu faço. Eu tô numa situação complicada. Quem você, né? De que lado você ficaria? Como você resolveria essa situação? Se ele fica do lado da mãe, ó a situação. A esposa implica. Emburra, aí tem problema em casa. Ou seja, né? Ele tá no meio de um fogo cruzado, meu amigo. Você tá no meio de um fogo cruzado aqui nessa situação. Ô, minha gente, vamos ajudar, hein? O que que ele faria? Ele senta, ele conversa com as duas. Ele fica do lado da esposa. O que que ele faria nessa situação? E se fosse você, como você resolveria essa situação? Vem comigo, vem comigo, vem comigo palpitando, hein? Quero saber, gente.
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0: O Jeromim já chegou chegando com tudo. Boa tarde, ótima sexta-feira. Jeromim pintou na área. Ele escreveu assim, ó. Larga elas, vai pescar. Jeromim. O pior é quando voltar, querido. Como é que faz? As duas de bico é complicado. Hora que voltar, como é que resolve isso, Jeromim? Maria Fernanda, eu colocaria as duas de castigo e tentava conversar, né? Primeiro tem que colocar as duas de castigo, né? Colocaria as duas de castigo e depois, vamos conversar agora? Vamos fazer as pazes? Ai, eu lembro, da escola, dedinho, minguinho com dedinho, minguinho, vamos fazer as pazes aí. Agora abraça. Ai, eu adorei essa ideia. Eu adorei essa ideia. Vanderlei, solta as duas. E quê? Ah, solta as duas. A que sobreviver, você cuida. Essa é boa. Aí, maldade. Solta as duas. A que sobreviver, você cuida. Que maldade, Vanderlei. Lindomar, boa tarde, Cícia. Você manda uma música aí do Victor e Léo, Borboletas? Aqui é o Japão, da Fazenda Santa Cruz, município de Restinga. Eita! Escuto você todos os dias, que alegria! Obrigada, muito, muito, muito obrigada. É claro que eu vou atender com um pedido assim, tão importante. Obrigada pelo carinho, tá? Deus abençoe aí o seu trabalho, Deus abençoe a galerinha aí de Restinga, Fazenda Santa Cruz. Merrão, me conta, o que você faria? Dá aí o seu palpite, oi, Merrão, você é bom nisso.
3: Boa tarde, Loura, como é que você tá? Cissa de Paula.
0: Menino, você tá acelerado, calma, Cissa de calma.
3: Palmas, palmas pra ela, palmas. Sexta-feira. Sextou, bebê.
0: Sextou, bebê.
3: Papai, quem fez, fez, quem não fez.
0: Quem não fez. Pai,
3: mas não janta inventar a moda, hein?
0: Não.
3: Não inventa que não vai dar conta. Ô, Loura, como é que você tá? Tudo bem? Começou? Começando o seu programa.
0: Tudo jóia.
3: Iniciando. Papai,
0: e com você?
3: Do céu te abençoe muito. Muita, muita luz, muita paz, né? Muita saúde pra você, Loura.
0: Amém, amém, amém, amém, amém. Que assim Alex seja. Bosch.
3: Às 4:30 da manhã já bati um papo com o Rodolfo Moschiaro hoje também. Então vamos lá. Um abraço, Loura. Fica com Deus. Só tô aguardando você com os modão, viu? Que hoje é sexta-feira. Hoje o bicho pega, hein?
0: Hoje o bicho pega. Eu tô achando que ele ia comentar. Mas... Ué, Merrão, tô achando que você ia comentar. Bom, segue por aqui com a galerinha top da Educadora, pegando bem.

0: Leão. E o quê? É Victor e Léo. Borboletas. Que maravilha, que maravilha. Uma em ponto. Gente, a galerinha aqui no Palpitation. A galerinha no Palpitation. Maravilhosa, hein? Adoro, adoro, adoro. Bom, deixa eu ver aqui, ó. Tem muitos palpites aqui, gente. Eita, eita, eita, eita. O que você faria numa situação dessa? O que você faria? Gente, vamos lá, vamos lá, vamos lá. Vamos à história? Que aí dá tempo também de mais gente participar aqui, hein? Bom, eu vou resumir aqui, ó. Nosso amigo contou o seguinte: Cissa, minha mãe e minha esposa não dão certo mesmo, elas não se suportam. Elas têm ciúme uma da outra, uma implica com a outra, uma cobra. Ah, minha esposa fala mal da minha mãe o tempo inteiro e minha mãe também fica me perguntando: quando você vem, você não tá vindo mais na minha casa? É situação difícil demais. Eu estou no meio de tudo isso, desse fogo cruzado. Eu já não suporto mais essa situação. O que fazer? O que fazer, minha gente? Diz aí o que ele faz. Senta com as duas e conversa. Ou ele assume um lado, né? Às vezes assume o lado da esposa, ou fica do lado da esposa, ou do lado da mãe. O que ele deve fazer aqui? Ou deixa a vida levar. O que vocês acham aí que ele deve fazer? Que tá numa situação complicada, hein, meu amigo? Mas quem nunca passou por isso? Quem nunca quer tirar a primeira pedra? Bora lá, hein? Vai respondendo aí, vai participando aí, que eu quero ver. Vaninha!
1: Boa tarde, minha querida.
0: Sua linda!

0: Tudo bem?
1: Uma ótima sexta-feira.
0: Amém.
1: Abençoada.
0: Que assim seja pra nós.
1: Todos nós.
0: Amém. Um beijão. Amém. Galerinha participando aí, ó. A Simone falou o seguinte: eu deixo as duas se resolver, eu saio de cena. Você deixava as duas se pegar no tapa, menina? Que isso, Simone? Deixa as duas assim de boa pegar no tapa? Eita! Bom, gente, tem muitos comentários aqui. Eu quero saber o seu. Já, vai mandando aí.
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0: O indicador do boi gordo mantém a tendência de firmeza nas cotações e apresenta escalas de abate bastante ajustadas nas indústrias frigoríficas de grande porte. A arroba do boi gordo na Praça Paulista é comercializada na média de R$ 357 no mercado físico. A oferta restrita de lotes terminados no campo obriga os compradores a manterem propostas valorizadas para conseguir fechar a programação nos próximos dias.
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final de semana lindo aí, gente. Bora que bora comigo, Cissa de Paula, em ZYD 832, canal 272, Educadora Batatais, São Paulo. 102,3. 25 de setembro, 29 graus, na melhor,

0: Simone Mendes, dois tristes. Educadora pegando bem. 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Maravilha, né? Daqui a pouquinho eu tô de volta e quero saber mais o seu palpite. Vai palpitando aí, vai.
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6: Bem, 23, boa tarde.
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6: Ai, ai, ai, ai, ai, ai. Tá na hora do seu palpite. Aqui a gente gosta, aqui a gente gosta. Eu quero saber de você aí. Me fala, me fala, me fala seu palpitinho. Fala, Daninho. Oi, boa tarde, minha linda. Tudo bem com você? Com saudade, Dani, sua maravilhosa. Cissa, palpitando de hoje, eu acho falta de maturidade entre as partes. Eu não perco tempo com sogra, não. Eu vou viver minha vida. Um beijão pra você. Um beijão, um beijão. Dani, olha, mas isso, eu acho que isso é desde a época de Adão e Eva. Só pode. Só pode, eu acho que isso é desde a época de Adão e Eva. Não é possível. Vira e mexe. Tem esse BO, né? Tem esse BO, tem esse BO. Merrão, diz aí o seu.
10: Agora sim, agora eu peguei o fio da meada.
6: Agora você pegou.
10: Agora eu entendi. Não, tá. Não. Aqui em casa só muda o endereço. Tava, né? Mas depois de muitos anos aí, as duas cansou a se combinar.
6: As cansou,
10: mas
6: agora tá combinando.
10: Ah, tá. Eu casei, eu tenho minha vida. Entendeu? A minha família, eu e minha esposa. Não tem mãe, eu vou visitar minha mãe, pronto, acabou, mas não tem dessa. Até quando minha mãe faz chainha, coisa e tal, eu já corto ela, pronto, acabou. A minha vida é com a minha família. Eu casei, escolhi casar, criei minha família, minha esposa. A minha vida é minha esposa, eu fico com a minha esposa. Minha mãe, eu vou lá visitá-la. É simples aí, não tem briga não. É separado. Eu, minha mulher, minha família. Hora que dá pra ir na casa da mãe, eu vou e visito, todo dia, tô aqui, tudo certinho, mas. Não mistura as coisas, não. É a minha família, eu fico com a minha esposa. Assim, vou escolher a minha esposa. É simples, é fácil. Beleza, Loura? Tá aí meu palpite, hein? Tchau,
6: meu querido. Valeu, valeu, valeu. Um abração pra você. Quem mais aqui, Indialene? Oi!
11: Boa tarde, Cícero. Tudo bem? Estou aqui no Central Park, ligadinho com você. Manda uma música bem animada aqui pra mim.
6: Vou caprichar.
11: Sobre o palpitano, eu acho que primeiramente a gente tem que ter o respeito um com o outro, né? Independente se ela não gosta da sogra, mas primeiro a gente tem que ter o respeito.
6: O respeito.
11: E se fosse ao contrário, ela ia,
6: né,
11: aceitar,
6: né,
11: a mãe dela não gostar dele? Isso que tem que ver, né? Então, primeiramente, eu acho que o respeito em primeiro lugar, pra todos. Né?
6: Isso
11: boa
6: aí.
11: Tarde.
6: Indialene, você falou uma coisa que a minha mãe ensinou que eu não vou esquecer nunca. A minha mãe ensinou uma coisa pra gente que é pura verdade. Você não precisa gostar da sua sogra. Você precisa respeitar. É o mínimo. Porque é a família da pessoa que você ama e vai conviver a vida inteira. Então, respeito é o mínimo. E se a pessoa, em contrapartida, não respeita a sua família, então o que você tá querendo dela também? O que você pode esperar de uma pessoa que não respeita o mínimo que é a sua família? Então, vamos amar.

0: não precisa tomar café toda hora lá, não precisa. Mas respeito, respeito é o mínimo que a pessoa que escolheu ter uma vida com você te deve. Mínimo. Você não precisa amar, mas precisa respeitar. É, minha mãe ensinou isso aí. Ai, é verdade. Eu também passei adiante, né? Passei adiante, passei. Dialene, valeu aí pela sua participação. Lu, olha ela!
1: Boa tarde, dona
0: Tarde, minha amiga linda!
1: Eu nem perco meu tempo. Até porque quando eu morrer, se não for ela que for cuidar dele, é outra. Então, não existe ex-mãe. Existe ex-nora e ex-gerro. Mas mãe e pai, não. Então, eu ainda boto pras coisas. Faço de conta que não tô fazendo nada, chamo meus filhos, tchau, obrigado. Eu não me meto na vida do meu filho, não. Eu acho que cada um fazer o que quer. Eu acho que nem uma sogra tem que se meter na vida do filho.
0: Uhum.
1: Tá errado, sogra, meter na vida do filho. Filho casou, tem que respeitar. É a vida dele.
0: Nelo! Um beijão pra você, eu tava com saudade, sua linda. Viu? Tudo de bom, tudo de bom. Regis, é hora de almoçar em boa companhia. Olha ele aqui, meu amigo, meu amigo, meu amigo. Vamos almoçar, vamos almoçar. Bom, gente, 1h28, é o palpitando de hoje. É de cutucar, né? Eu acho que Eva já teve esse problema. Já vem vindo. Porque, a maioria passa, gente. A maioria passa, viu? Por isso aqui. A maioria passa por isso aqui, mas é complicado. Aqui no caso, né? Vamos fazer aquela reflexãozinha, porque daqui a pouquinho tem um Zap Hits. Vamos fazer aquela reflexãozinha aí, gente. Bom, eu queria dizer o seguinte pro nosso amigo. Queria dizer o seguinte, meu querido. Primeiro, você não precisa escolher entre a sua mãe e a sua esposa, tá? Se cada uma tiver no seu lugar de valor, a gente não precisa escolher não, tá? Elas que precisam ir cada uma pro seu lugar. Esposa, você é esposa. Você não precisa querer o lugar da mãe. E a mesma coisa, mãe, vai pro seu lugar. Não precisa querer também o lugar da esposa. Então, assim, é preciso entender isso, né? É preciso entender. E no caso, aqui o nosso amigo aqui, que mandou aqui a mensagem pra gente, você não precisa ser o juiz dessa relação, tá? Tentando fazer as duas pessoas virarem adultas aqui no caso, se gostarem, se entenderem, se concordarem. Não precisa haver uma concordância, é preciso haver respeito, tá? Sua mãe tem um lugar de mãe, sua esposa tem um lugar de esposa, e você tem um lugar de filho e de marido. O conflito piora quando você tenta amenizar essa situação. Quem fica sem paz é você, entendeu? Quem fica sem paz, porque a pessoa acaba sendo cobrada demais, né? E aí vai ficando no meio, carregando uma responsabilidade, né? É uma situação chata. Ah, sua mãe... Não é complicado, né? Ou então, às vezes, a esposa não quer que vai visitar a mãe. É complicado. A esposa não gosta de fazer visita na casa da mãe, porque a maioria não gosta de visitar a casa da mãe. É aquele detalhe, comunique, organize um momento, um horário pra você ver sua mãe, né? Porque ela também é mãe e, claro, quer ter você no momento, sentar um domingo, fazer uma comida, um almoço com você, trocar uma conversa agradável, né? Não é porque também tem a sua família que você também precisa desprezar a sua mãe, né? Mas combine um momento, ó, tal dia eu vou almoçar com a minha mãe, você vem? Vem, não vem, problema seu, eu tô indo, minha mãe também, eu vou marcar a presença lá, vou dar uma olhadinha como é que ela tá, se tá tudo bem. Gente, isso é importante, porque quando a gente gosta das pessoas, a gente também quer elas por perto. A gente valoriza, isso é respeito, tá? Então, e a nora é aquele detalhe, você não precisa gostar da sua sogra, mas esteja ali presente, vá de companhia, né? Não precisa conversar, fica no cantinho, já tá bom. É verdade, fica ali no cantinho só escutando, tá bom demais. Faz a sua parte, eu acho que falta respeito, falta educação, falta maturidade, cada um no seu lugar, né? Respeito não significa intimidade, né? E a sua mãe e a sua esposa não precisam ser melhores amigas, tá? Precisam se respeitar, aprender a conviver, aprender a ter limite uma com a outra, a respeitar esse espaço também que o filho também tem que ter com a mãe, gente, espaço, né? Às vezes a mãe fez um prato lá legal, ou vem comer, a mãe fez isso,

Oh, pensei em você, fiz aqui uma lasanha. Ai, né? Vem aqui. Às vezes a Nora fica ali no cantinho borradinha. Não quer ir? Ah, filha, vai almoçar. Aproveita da situação, vai lá. Pelo menos você também não tem que estar fazendo comida. Né? Olha que maravilha, ganhou um almoço. Então tem certas coisas que precisa dar uma segurada, dar uma equilibrada. Mas você, no meio das duas, não vai resolver nada. É sentar e conversar. Sentar e conversar, organizar. Tal diva na minha mãe, certo? Você vem? Então tá tudo bem, né? Você vem, vem, você não vem, tal diva na minha mãe. Por quê? Porque é uma necessidade também de visitar a casa da mãe, de estar ali presente também, conviver com ela. Então é uma situação de sentar com as duas e conversar. Ó, senta na sua cadeirinha de valor de esposa, senta na sua cadeirinha de valor de mãe. Sentou cada uma na sua, não tem problema. Não dá problema. Certo, minha gente? A galerinha falando aqui, olha. A galerinha, gente, Cissa, é da época de Adão e Eva, não é? Essa situação, acho que Eva já teve problema lá com a sogra, bem. Eita, Lelê, galerinha linda de bonita. Lindomar, o que você pediu aqui? Tem um amigo do... Boa tarde, Cissa. É aqui o David. Queria pedir uma música, Cavalão Tá Doidão, em homenagem ao meu amigo Igor Cavalo, que trabalha na Fazenda Santa Cruz em Restinga. O Lindomar também tá pedindo essa pra ele, viu? 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

0: vou pra cima, eu vou pra cima, eu vou pra cima! A educadora pegando bem! A Janaína, Janaína comentou aqui também, né? Que também tá certinho, tem pó as duas, conversar com as duas e se entenderem, no mínimo, né? A minha amiga Lu, falou o quê, Lu? O que, que você falou aqui, Lu?
1: Vai gastar dinheiro com o quê? Olha o resumo da Cissa. Não precisa nem psicólogo, não, gente. Liga na educadora na hora que você está trabalhando. Cissa é uma outra psicóloga. Ou mulherzinha sábia, viu?
0: Escuta que só. Ó. Chique! Olha, ela colocou, ela gravou tudo, tudo, tudo que eu falei. Você é maravilhosa, Lu. E olha as flores dela, que linda. Olha só. Eu vou ir na sua casa pegar umas mudinhas, viu? Pegar umas mudinhas pra mim, que eu também tô querendo encher minha casa de flor, viu? 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E vai se preparando aí, que eu volto já já com o zap, kids.

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3: Oi, oi, oi, oi. É hora de zapear por aqui, viu? E você vai escolher a sua preferidinha através do Zap Educadora. 99986-1023. Bora lá? A primeira indicação, The Depeche Mode. I enjoy the silence. E a segunda indicação, Barão Vermelho, vem quente que eu estou fervendo. Quero saber de você. Saber de você qual delas é a sua preferidinha. Bora aí votar? Enquanto isso, você já vai curtindo.
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0: Andreas, enjoy the silence, Depeche Mode. E você vota em qual? Quero saber de você, quero saber de você, quero saber, galerinha que tá votando aqui, minha gente. Fala, Vanessa, Vanessa, Vanessa, Vanessa. Tá votando aí na primeira indicação. Dançou muito, hein, Vanessa? Dançou muito essa, hein? Ótima tarde pra você. Quem mais aqui votando? Quem mais? Fala, Zé. Reinaldo também. Qual a sua aí?
1: Boa tarde, Cícero e Paula. Sou José Reinaldo.
0: Tudo bem?
1: Vou ficar com a primeira.
0: Primeira?
1: Educadora, pega super bem. Um abraço. Ótima sexta-feira a todos.
0: É isso aí, é isso aí. Tudo de bom pra você. Ele é o...
2: Linda do meu coração, me gosto bastante. Uma pessoa incrível, uma pessoa mais que especial. Você estou, hein? Olha só, nome de música é dois, tá? Por exemplo, toda a equipe do Dudu, pro João Sonic, seu amigo Danilo Pedreiro, pro João Luiz, pro Alex Boy, pro Rodolfo Misquer, tá bom? E também de uma locutora mais que especial, né, Cícero? Você já sabe que é você, né? Educadora pegando super
0: que
2: bem.
0: Que tudo! Valeu demais, Eliel. Bom, Eliel aí votando também. Eu quero saber de você qual a sua opção favorita. A segunda vem chegando aqui.
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pode vir quente. Eu tô fervendo, eu tô querendo sextar, meu bem. Ai que tudo. Bom, tá aí a nossa segunda opção. Quero ver qual que você vai votar. Fala, Janaína. Oi. Janaína tá votando aí na segunda opção. Essa é top também, né? Barão Vermelho. Adoro Barão Vermelho também. Super beijo, sua linda. Quem mais aqui? A Vânia. Vânia, você tá boa, Vânia. Vânia Santos. Tudo de bom aí pra você. Uma semana, assim, bem linda. O final de semana, né? Bem lindo. Bem tudo de bom pra você. Votando na primeira indicação. Tá aí, gente. Disparou, então. 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

0: Alessia, viajando nesse som de Depeche Mode. Enjoy the silence. Educadora pega bem. Vai ficando por aqui. 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
6: O FBI investiga um possível ataque cibernético que teria exposto dados pessoais e profissionais de milhares de funcionários. Uma planilha supostamente roubada pelo grupo de hackers Shiny Hunters contém cerca de 5 mil registros com nomes, endereços, telefones e outras informações. Segundo a análise da agência Reuters, o material inclui funcionários ligados à operação envolvendo China, Rússia, Irã, Hezbollah e atividades de inteligência. O grupo afirma ter roubado um volume ainda maior de dados. O FBI confirmou que investiga o caso, mas a autenticidade de todo o material ainda não foi comprovada.
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9: Ah, o som da primavera.
10: Não, esse sim é o som da primavera. A estação fica muito melhor com você curtindo essa aqui com a gente. Lutar.

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1: Bora que bora, minha gente. Eu, você, sextou na melhor. Cissa de Paula, em ZYD 832, canal 272, Educadora. 102,3. Finalzão de semana, 25 de setembro, 29 graus.

0: Gata Mary Zé Vaqueiro, tudo mudou. Educador, educadora pegando bem, 2h17, finalzão de semana. 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Daqui a pouquinho eu tô de volta e a gente vai falar de esportes.
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8: E a hora certa.
9: 2h23, tudo bem?
10: 2.3.
9: Bom, minha gente, hora de falar de esportes. É isso aí. 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

0: governo federal e os clubes negociam um plano de socorro financeiro para pagamento de dívidas por meio de financiamento do Banco Nacional de Desenvolvimento Econômico e Social. A intenção é acabar com todas as apostas esportivas e cassinos, né? Inclusive agora está acontecendo isso, será por quê, né? Mas há possibilidade de restrição a uma parte de manutenção da outra. A medida final deve ser anunciada hoje. A previsão de prejuízo anual para o futebol, só em patrocínios diretos, é de R$1 bilhão. Ainda há efeitos indiretos, como queda de arrecadação de placas publicitárias de propagandas de TVs também, né? Então, estão querendo acabar agora com as apostas esportivas. Que coisa, não! Só agora, né? Eu, hein? Próxima educadora nos esportes, às 15h30. 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
0: Eba! Que bom te ver por aqui. Deixa eu ver quem tá por aqui. Deixa eu ver. Jonas, boa tarde, Cícero. Mandou um abraço pro pessoal da borracharia do Xalope, hein? Toca uma música aí pra nós, do Rick Renner. Uma boa tarde aí pra vocês também. Obrigada pelo carinho. Amanda, tudo bem com você, Amanda? Tô aqui, viu? Roseli também tá aqui na área. Uma ótima, ótima tarde pra você, Roseli. Bernadette, tudo bem?
6: Nosso carinho da tarde. Sabia que nós amamos muito você?
0: Ai, meu Deus, eu também.
6: Você tá sempre tropeçando no orgulho e caindo com muito carinho nos braços de seus milhares de fãs.
0: Ah, que delícia. Obrigada.

0: Mas um alô para nós em Itamuji, que a gente está te agradecendo. Educadora com você pega super bem, e a Bernadette já está te desejando um bom e ótimo feliz de semana.
1: Aê!
0: Tchau, tchau.
1: Um beijo. Obrigada sempre. Você é muito, muito carinhosa, viu, Bernadette? Adoro!

0: Rick Renner, mil vezes cantarei. Ah, essa música é linda, essa moda é tão maravilhosa. Oh, gente, que letra lindíssima, né? Ele sabia fazer, compor, cantar. Enfim, saudade, Rick. 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
24: Para tudo, para tudo. Tá na hora de babadinho. Às 2h46. E o babadinho, é com João Gomes. O João Gomes revelou, ele é muito simples, uma pessoa muito legal, né? Ele confessou que ele levou um susto danado ao receber um e-mail da antiga escola. Eita! O que você faria se você recebesse um e-mail da sua escola? Nem te conto. Ele confessou mesmo que levou um baita susto ao abrir um e-mail e descobrir que seu vínculo com a instituição onde fez o curso técnico de agropecuária chegou oficialmente ao fim. Tá aí, ó, ele cursou agropecuária.

Então, pernambucano enviou uma mensagem a um artista informando sobre o encerramento da matrícula e também do login de aluno. Na madrugada aí de sexta-feira, ele compartilhou o e-mail nas redes sociais, revelou que chegou a ficar com

0: De repente, tudo mudou, mas Deus cuidou de mim até aqui. Tá aí, João Gomes, na sua simplicidade. Já pensou você, hein? Recebeu o e-mail da sua escola, o coração também vai gelar? Ah, vai, hein? Já pensou? Compareça na escola, tal, tal, tal, tal. Ai, meu Deus do céu. Será que ele pensou que o boletim tava errado? Será que ele pensou que o boletim tava errado? Eita! Compareça na secretaria, porque as notas do seu boletim vieram erradas. Pronto, pronto, pronto, pronto. Aí não dá muito certo. Educadora pegando bem na sua tarde.
1: Olha o fim de semana chegando aí, gente.

0: Goo Goo Dolls, eu amo essa música. Iris, educadora pega bem, bem, bem demais. 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

0: funcionários.
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3: O Tribunal Superior do Trabalho determinou que pelo menos 60% dos funcionários da Caixa permaneçam em atividade durante a greve em cada agência de forma presencial ou remota. Em caso de descumprimento, a entidade sindical poderá receber multa diária de R$100 mil. Os funcionários estão em greve nacional desde 10 de setembro. O principal impasse nas negociações é o modelo de custeio do Saúde Caixa. O julgamento do dissídio coletivo está marcado para a próxima terça-feira, dia 29.
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clima, clima gostoso de sexta-feira aí comigo. Sexta de Paula, em ZYD 832, canal 272, educadora. Sextou, meu bem, 25 de setembro, 30 graus, temperatura super.

0: fica perfeito.
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0: Zezé. Zezé de Camargo e Luciano, irmão da lua, amigo das estrelas. Educadora pegando bem, 3h22, hora daquele café gostoso. Hora daquele cafezinho espertinho. Hora daquele café, chama eu pra tomar café, ué. Gosto de tomar café. Bom, daqui a pouquinho eu tô de volta com muito mais aqui pra você. Inclusive aquele babadinho, te conto já. 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
7: 3h27, boa tarde.
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7: Olha o babado, minha gente. Uma situação inusitada durante uma apresentação de Zezé Di Camargo chamou a atenção de quem acompanhava o show. O cantor interrompeu a performance para fazer um aviso ao público, mas ele parou de cantar, mas o playback não. Ele parou de cantar e dava sinal, ninguém desligava esse playback. O momento foi registrado em um vídeo e rapidamente passou a repercutir, né? Nas redes sociais, tá bombando, principalmente pela diferença.

opção da apresentação e a continuidade do áudio. Na imagem, Zezé, enquanto, né, continua parando, pede pra parar e faz sinal, e a faixa continua rodando lá no fundo e nada, nem ficou vermelho, né, Zezé? Zezé Di Camargo, ele é conhecido por sua trajetória na música sertaneja e atualmente segue em carreira solo, né? Atualmente ele faz uns shows, não é que ele tá em carreira solo, ele faz alguns shows, né? Sozinho. Mas, gente, não, essa foi demais, foi demais. Ele pedindo ali, dando um sinal pra galerinha tirar o playback indo, ele dando sinal e vem e para. Ele quase entrou lá no fundão pra falar, vocês não prestam atenção, não? Né? Ó, Zezé, eu sou muito sua fã, mas vamos parar de passar vergonha? Já deu. Vamos parar de passar vergonha, Zezé? Já deu, querido. Tá todo mundo vendo. Não. Eu sou fã do Zezé, gente. Eu sou muito fã do Zezé, mas muito. Mas tem coisa que, né, gente? Tudo tem seu tempo determinado. Tudo tem seu tempo determinado. A voz dele não tá legal. Aí já tá usando um playbackzinho. Já tá passando umas vergonhas no show. Já tá... Vou parar com isso aí. Não precisa passar vergonha, né? Passa no crédito. Ai, meu Deus do céu, o que que a gente vai fazer? Educadora. O que que a gente vai falar? Os recados aqui, a voz dele pedindo pra parar e ao mesmo tempo cantando. É uma coisa impressionante, então. Né? Parecia que tinha um fantasma ali do lado. Ai, meu Deus do céu, olha aí a galerinha toda, a galerinha aqui, ó. Compartilhando, rindo. É isso aí, ó. Tá nos playback da vida agora, né? Matheus, um abração pra você. Já vou atender a sua aqui. Só não embaça meu forró. Tá aqui, tá essa música aqui, né? Tá aqui, tá. Rosana, tudo de bom pra você. Ótima tarde. Ela tá pedindo um menos é mais. Essa aqui, agora. Champanhe. Educadora pegando bem.

0: ti, Bruni Barreto, na Educadora você sabe que sempre pega bem. Tem muito mais pra você já já, só fica antenadinho aqui e você sabe também, daqui a pouquinho a gente vai falar de esportes, coladinho aqui na Loura. 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
18: Roberto Carlos, né? Revelou detalhes de um dos períodos mais difíceis de sua vida financeira. O ex-lateral contou que perdeu 99% do que havia ganhado durante a carreira no futebol após enfrentar problemas com empresários e questões familiares. Apesar do problema, o ex-jogador afirmou que conseguiu reorganizar a vida financeira e familiar com a ajuda de um amigo. Amiguinho bom esse, hein? E hoje o Brasil fez bonito? Não, né? Fez o primeiro amistoso após a eliminação nas oitavas da Copa do Mundo. A equipe de Carlo Ancelotti

e modificada em relação ao Mundial, ficou no empate em 1 a 1, né? Com a Austrália, um gol do Brasil, né? Um golzinho. Em campo, o Brasil teve uma atuação péssima. O time...

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5: super bem. 10 minutinhos para as 4 da tarde. Estranho. Rick Martin, Luan Santana, na sua Educadora.

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11: Trabalhadores com dinheiro esquecido no antigo fundo PIS/PASEP começam a receber um novo lote de pagamentos nesta sexta-feira. Nessa etapa, recebem quem solicitou o ressarcimento até 31 de agosto. Segundo o governo, o valor médio disponível é de R$2,8 mil por pessoa, mas a quantia varia de acordo com o histórico do trabalhador. A consulta pode ser feita pelo RAP Cidadão ou pelo aplicativo do FGTS. Quem fizer o pedido até 30 de setembro terá o pagamento previsto para 26 de outubro.
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0: Anda em ZYD 832, canal 272, educadora, pega bem! 102,3. Cissa de Paula na área nessa sexta-feira, finalzão de semana, 25 de setembro. Qual a melhor?
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0: Bosco e Vinícius, chora, me liga. Não precisa chorar, mas pode me ligar, mandar recadinho, pedir sua música, mandar alôzinho. A galerinha que fica feliz de sexta-feira, cadê? Cadê a galerinha animadinha de sexta-feira, hein?
1: Tá aqui,
0: a galerinha aqui, né? Já vou mandar beijo. Já vou atender pedido aqui, hein, galerinha? Já eu tô de volta. Ai, a gente vai contar mais um babado.
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5: E essa aqui é pra fechar a semana, hein? Você tá na estrada, o painel mostra uma velocidade e o aplicativo de GPS outra, um pouco diferente. Quem que tá errado nessa, hein? O velocímetro do carro calcula a velocidade a partir de informações do próprio carro, como a rotação das rodas e outros dados eletrônicos. E sua indicação também considera margens previstas no projeto e nas normas aplicáveis. Agora o GPS estima a velocidade a partir do deslocamento do veículo, mas a sua leitura também pode ser afetada pela quantidade do sinal e pelas condições de recepção. Por isso, pequenas diferenças podem aparecer. A dica do Automotors é não usar essa diferença como desculpa para correr, né? Na dúvida, respeite os limites da via e use o painel do veículo como referência durante a condução.
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8: Olha o babado, minha gente. Às 4h25 da tarde. Que babado é, produção? Que babado é esse, produção? Eu não entendi nada. Na realidade, eu não entendi essa situação aqui. Vou ler, então. Virgínia Fonseca... Aliás, ela tá com dois babados aqui, né? Dois babados. Vou falar os dois. A Virgínia Fonseca, ela pediu pra justiça que mantenha em sigilo os contratos ligados à sua parceria com a casa de apostas Blaze. Ou seja, as Bet, né? As Bet.
9: Rapaz!
8: Né? Os advogados da influenciadora alegam que os documentos contêm informações comerciais, financeiras e pessoais. O Ministério Público do Distrito Federal acusa a empresária, a Bet, de publicidade enganosa e de induzir seguidores a apostar. O órgão cobra aí as duas, pelo menos de 120 milhões por danos morais coletivos. Se o sigilo for concedido, o público pode não saber quanto e como a Tigrinha ganhava aí com a Blaze. Mas por que tanto segredo, né? Se ela nega qualquer irregularidade, também nega que recebe cachê, também nega tudo que faz, então não adianta nada, né? Eu não sei nem por que faz essas coisas, né? Por que nega, né? Sendo que a gente sabe. Bom, esse é um babado, que ela tá aí, ó, bem quietinha, complicadinha nessa situação, né? Das Betes, né? E a outra situação é um detalhe, um procedimento que ela fez. Ela fez um laser íntimo.
9: Rapaz!
8: Ela disse que é pra controlar o escape de xixi. Virgínia, né? Nova desse jeito, fia. Nova desse jeito, né? Bom, ela diz que, né, primeira sessão, mãe de três filhos, ela contou, né, o procedimento ajudaria no tipo de perda urinária comum aí depois das gestações. Mas, né, nova, né? Bom, tá aí, né? Fazendo um laserzinho pra manter tudo bonitinho e no lugarzinho, né? Tá se cuidando, né? Falo nada, hein, gente? Falo mais nada, não, né? Mas tá aí, a Virgínia tá em alta em toda a situação aqui, né? Complicadinha.

0: situação dela com essa casa de apostas também, né? Precisa ver isso aí.
1: Sextou!
2: Olha o fim de semana chegando aí, gente!
0: Sextou, sextou, bonitinho aqui na sua educadora. Deixa eu mandar beijo aqui, caprichadão aqui, pra Cristiane, a Andréia, Ana Rita, quem mais? O Wagner também tá aqui na educadora. Só galerinha top. A Cleide, eu tô aqui também, Cissa, que mara. Adoro. Então bora curtir mais, educadora.

0: A Menotti Fabiano, me apaixonei. Educadora pega bem. Deixa eu mandar um alôzinho aqui pro Célio Reis, meu amigo. Oi, tudo bem aí com você? Tá me devendo um oi. Tudo de bom pra você, tudo de bom, viu? Tudo de bom, super abraço. Ah, minha amiga Valéria Bombonato também tá passando por aqui pra desejar boa tarde pra gente. Alô, Valéria, alô, Valéria. Alô, Valéria, alô, Valéria. Super beijo, tá? Gente, ai, deixa eu contar. Ah, eu quero contar essa daqui que é tão linda. Chama o babadinho aqui que eu quero contar esse babado aqui todo lindo. Chama o babado, vai.
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0: Gente, que coisa mais linda do mundo. O deserto do Atacama, no Chile, ficou coberto de cores. Após chuvas intensas associadas ao El Niño, a região considerada um dos lugares mais áridos do planeta, ganhou um verdadeiro tapete de flores. Flores brancas, amarelas, roxas, que transformou a paisagem em um cenário lindo, lindo, lindo. As chuvas desse inverno ultrapassaram 180 milímetros em alguns pontos da região. Volumes muito altos que nunca tinham sido registrados, né? O fenômeno é explicado pela presença de sementes que permanecem adormecidas sob o solo. Com um volume excepcional de chuva, cerca de 200 espécies encontraram condições favoráveis para germinar, fazendo subir flores coloridas e transformando a paisagem do deserto. Segundo aí o CONAF, o fenômeno do deserto florido atingirá seu máximo esplendor em outubro deste ano, com uma extensão de cerca de 15 mil hectares. A estimativa é de que seja uma das maiores áreas, né, de floração já registrada em toda a história. Que coisa!

0: Mas é de papai é perfeito, né? O que, que a gente vai falar? Papai é perfeito, é perfeito, é perfeito demais. Daqui a pouquinho eu tô de volta ao nosso último bloco, hein? 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

0: bom demais, é bom demais, é bom demais. Calcinha preta, Rodrigo Teaser. Educadora, educadora, pega bem. Gente, o homem hoje tá com pressa. Ó, me balança tudo aqui. Já arrancou minha cadeira, balança essas portas, fica batendo as portas. Nunca vi desse jeito, já tô indo. Sem paciência. Tô indo também, viu? Gente, valeu demais a nossa tarde. Lembrando que amanhã, sabadão, eu chego às 9, hein? Às 9, hein? Quero você coladinho em mim, tá bom? Das 9 às 2 a gente vai aqui. Um super beijo. Um beijo. João Luiz já tá na área, você já ouviu, né? Vou deixar vocês em boa companhia. Fica com Deus. Tchau, tchau.
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14: O Conselho Superior do Ministério Público Federal decide nesta sexta-feira se abre uma apuração sobre possível crime envolvendo o Procurador-Geral da República, Paulo Gonet. O caso tem como base menções a Gonet em mensagens do banqueiro Daniel Vurcaro, investigado no caso Banco Master. Os 9 conselheiros vão decidir se o procedimento será arquivado ou se há elementos para aprofundar as investigações. Gonet afirma que não teve relação de proximidade com Vurcaro e classificou o contato entre os dois como brevíssimo e banal.
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0: 5 e 5.
2: Ah, o som da primavera.
3: Não, esse sim é o som da primavera. A estação fica muito melhor com você curtindo essa aqui com a gente.

0: povo lindo! Chegamos em alto volume naquele grau de sexta-feira, ZYD832, canal 272, Educador FM, Batatais, São Paulo. 24 horas com a melhor! Sou João Luiz da Comunicação, te faço companhia até as 22, até as 10 da noite. Chega aí! 48 anos. Educadora. Quem tá na área?
1: Potência!
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0: EMC, Educadora Música do Campo. Botadinha, sexta-feira, alô, alô, sexta-feira, ela chegou e a programação tá daquele jeito, do jeito que você ama, do que você gosta. Então, tenha muita responsabilidade, que a segunda vai demorar a chegar. E você já tá quase saindo do trampo aí? O patrão comportou bonitinho nesta sexta-feira. Você sobreviveu a semana toda, então já merece um prêmio. Já merece um brinde. Sexta-feira, oficialmente liberado. O sorriso até lá atrás na nuca.
1: Será que tinha naquele áudio, hein,
2: César? Júnior e César.
0: Com casa nova, 5 e 7.
3: Olha aí.

0: Davi, na sua tardinha, começamos legal, a vibe boa, com Casa Nova, móveis e acessórios, Júnior e César, cheiro de culpado por aqui também. Oi, Cristina, bem-vinda, boa tarde, boa tarde. Alô, César, bem-vindo, boa tarde também, tá na sintonia com a gente aí. Oi, Paulinha, tudo bem com você?
1: Ô, Merrão! Oi, Johnny.
0: Oi.
1: Aqui é a Paulinha.
0: Oi, Paulinha.
1: Johnny, manda um abraço pra
0: quem tá
1: mim,
0: aí?
1: Pra Carol.
0: Carol!
1: Pro Noah.
0: Loa!
1: E pra Emily.
0: A Emilinha tá aí.
2: Oi,
0: Oi, Emilinha. Ótima tarde pra vocês. Super abençoado finalzão de semana com muita paz, muito sucesso. Tamo junto. Obrigado pelo carinho, viu? Top cestinha, viu, Paulinha? Sextamos, sextamos, né? Oh.
3: Tarde, tarde. Ô, acabou. Como é que tá as coisas?
4: Ah, quem tá aí?
3: Sexta-feira.
0: Sexta.
3: Era pra tá fazendo aquele barulhinho hoje, hein, tá doido? Suquinho de limão. Aquela espumosa, eu tô agarrado ainda, hein, eu tô agarrado.
0: Tá agarrado.
3: Você tá doido. Bora, doido. Fica com Deus, meu amigo.
0: Amém.
3: O Gu Souza tá só olhando a bola. Ai, ai, ai, ai.
0: Eu sabia
3: ai,
0: que ele ia falar
3: a
0: isso.
3: Bola, o que que seu goleiro tá arrumando?
0: Ele só olhou a bola. 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O barato é com o Serginho na parada, na audiência com a gente também. Tem dar tempo aí, tá tendo o áudio do Vanderlei. Ô, Merrão, olha quem apareceu aqui, ó.
5: Ô, meu amigo, boa tarde.
0: Aê, aê.
5: Essa semana não deu pra falar com você.
0: Sumiu, hein, Vande? Onde você tá?
5: Tudo bem, graças a Deus.
0: Tudo certinho aí, tudo na paz.
5: Já
0: como tá parado?
5: Final de semana.
0: Veio.
5: Dia de beber uma.
0: E além de chegar o final de semana, veio aqui calorão também, né?
6: E aí, seu
0: é, 36 graus, terça, quarta, quinta.
5: Tá. Bom final de semana pra você e família aí, pra todos os ouvintes da rádio aí.
0: Valeu, Vande!
5: E oi. Tem uma novidade, hein?
0: Ai,
5: esse
0: ai.
5: Final de semana o Corinthians não perde.
0: Ah, é verdade. Ô, Merrão, lembrou aqui, ó.

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8: A horticultura do tomate registra preços em patamares elevados e uma forte liquidez em todos os grandes entrepostos atacadistas do país neste período. A caixa de 28 quilos do tomate salada longa vida de primeira linha atinge a média de R$ 94 nas praças do Sudeste. 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
17: Oi, Betinha. Boa tarde pra você. Excelente final.

0: Oi, Jaqueline, bem-vinda, boa tarde. Jéssica, tu tá aí, você sumiu, apareceu, boa tardinha. Oi, Aninha, ótima sexta pra você, Davi Rodrigues, do Nore, na sintonia, as meninas de plantão. Ah, Aninha, Cecília, Viviane, Sônia, Gleice, a Fabiana, a Raíssa, a Cláudia e também a Fran, ótima tarde.
1: Vem comigo assim, ó. Acordei hoje é sexta-feira.
0: Sexto.
1: Não tem nada que me pare.
0: Sexto.
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0: 5:19, boa tarde, Casa Nova Móveis e Acessórios, Marcos Ebelute. Chega mais aí.

0: dois.
1: Diego e Vitor com Bruno Marrone, facas lá pra Ninha, na sintonia Turminha do Norte também. Roseli, boa tarde pra vocês. Obrigadão pelo carinho. Relatão, Gabi, tá quente aí? Vai esquentar ainda mais, hein? Ei, merrão, vai de cupim esse final de semana aí, hein? Vai de cupim. Paulinha, quem mais tá aí?
2: Oi, Johnny. Oi. Manda um abraço pra Lolo e pra Isa também.
1: Lolo,
2: porque
1: Isa.
2: Elas ficaram com ciúme.
1: Não pode, meninas.
2: Beijo.
1: Esqueceu, a Paulinha esqueceu. Opa! Lolo e a Isa, ótima tarde pra vocês aí. Brigadão. Pelo carinho. 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

0: 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Oi, Roberta, bem-vinda. Boa tarde, excelente fim de semana pra você também, hein? Paulo Condieiro, lá em Luporanga. Boa tarde, Paulo. Tamo junto, hein, misturado. Manda aí seu alusar, sua canção. Onde vai ser o seu rolê nesse fim de semana? Hoje que você está planejando pra hoje, pra sexta-feira? Vai planejar, fica comigo até às 10, não vai? Vai. 5:30 em ponto. Feliz sexta pra você, minha amiga. Pega bem. Meu amigão.
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0: O seu melhor dia da semana acabou de entrar no ar e você já tá pensando o que vai fazer, qual rolê do fim de semana da sua sexta-feira? Participa com a gente aí, 99986-1023, fim de semana, prepare o sorrisão no corpo, aumenta o volume e vem com a gente curtindo a programação da Edu, hoje até às 10 comigo, amanhã tudinho começando com o Rodolfito e também tem a Assessora e eu chegando às 2 da tarde. A semana foi longa? Tomara que o fim de semana seja muito longo também, não é verdade? Bacana, está sendo o Zé Neto e o Cristiano. Agora. Ontem, hoje, alcançou o primeiro lugar na parada Billboard Brasil Hot 100. Sabe com qual música? 5:33, meu povo, minha pova. É sexta-feira, bebê. Fala aí. Berra.
1: Sextou!
0: É com essa, cadeira cativa, primeiro lugar. Na Billboard Brasil. Boa tarde, com você sempre, EMC.
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0: Nossa Senhora, meu Deus! Ô, música linda! Ô, meu Deus! Ô, música linda, gente! Ô!
1: Lindra, lindra, lindra, lindra! Zezé e Luciano, eu nasci pra amar você, essa aí é das antigas, hein? Lá, lá, lá, lá, lá, de 2000! É, 2000 tocou, mas o... Estourou em 99, meados de 99. Zezé de Camargo e Luciano, Daniel e o grande Rick e também o Renner por aqui, hein? A culpa

é sua. E de quem que é a música? Dele, Geraldo Antônio de Carvalho. E também do Alexandre, né? 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

0: Jéssica. Você sumiu, apareceu, apareceu a Margarida. Olê, olê, olá. Tudo bem com vocês aí? Tá no centrão? E já já tá indo embora, daqui a pouquinho tá fechando a loja aí, né? Ah, sim.
1: Malandro demais, menino.
0: Tô voltando daqui a pouquinho com o som de vocês. E o Jéssica é pra Jaque também na sintonia. 10 pra 6, boa tarde.
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WhatsApp Hits. E a Casa Nova retorna amanhã, sabadão, a partir das 17. Comigo também. Rolamos e recordamos com Christian Ralph, de 87. Faz uma cara. Ausência. Break rapidinho.

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0: voltamos. Boa noite, 6:04.
1: Ah, o som da primavera.
2: Não, esse sim é o som da primavera. A estação fica muito melhor com você curtindo essa aqui com a gente.
3: Lota

curtir, gente. Sexta-feira linda pra você também, com muita paz, bom descanso, boas vibrações. 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Sou eu por aqui, João Luiz, me acompanha até às 7, mais um horário bacana de moda boa. Pega bem. Com você, juntinho. 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

0: Cão e Giovanni no seu audiovisual com Bruno Marrone e também Favo de Mel, Simoninha Mendes, Panda. Assim começamos a sua noite agora. Educadora Música do Campo tá na área e ele também tá chegando com a gente no prestígio da audiência de sexta-feira, Danilex.
1: Não, tá tomando uma água que o passarinho não bebe aqui.
0: Calma. É sexta-feira? Será que pode tomar a aguinha que o passarinho não bebe?
2: Querida, cheguei!
1: Johnny, boa tarde, ô Danilo. Bom, manda um abraço pra nós aqui, ó. Nós tá pescando aqui, pegando uma tilapinha aqui, ó.
0: Opa, manda as duas tilapinhas aí via pombo correio pra nós.
3: Ah, quem tá aí?
0: É o Danilo. Mas você já tá pescando? Ah, tá com cara que não foi trabalhar hoje não, hein?
4: Bora, o bicho vai pegar!
0: Tá com cara que não foi trabalhar não, hein? Ai. Valeu, grande Danilo, excelente fim de semana pra você. Cuidado com os mosquitos aí, hein? Cuidado com o mosquito, passou o repelente aí? Nada, ele falou que vai passar um pouquinho da água que o passarinho não bebe na canela, né?
5: Não copia não!
0: Valeu, Danilão. Ótimo fim de semana pra vocês aí. Vamos trazer o Zap Hit de quebra pra gente já votar no seu hit. Você vai votar no hit preferido. Duas opções pra fechar a quarta e última edição do Zap Hits da sua sexta-feira. Agora 6h14. Ótima tarde a você que nos acompanha no seu lar, sítio, fazenda, na estrada, no site, aplicativo. Sempre o melhor.
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9: Vamos zapear a última edição do dia. 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

0: Gustavo, primeira opção, foi pro ar.
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0: Oi, Daniela!
2: Música 2!
0: Bem-vinda! Bom descanso aí, hein? Jorge Matheus! Dói, segunda opção pra você.

0: cruzando e pôr.
1: Jorge Matheus, dói. Segunda opção pra você votar na favorita aí, viu? Oi, Gorete! Tudo bem com você? Tá em Brodowski City na audiência com a gente. Obrigadão pelo carinho, pela companhia. E aí, como tá o fim de semana? Como tá a expectativa aí? Fala comigo, Gorete, Brodowski!
2: Oi, João, boa tarde pra você. João, queria te pedir uma música pra você do Rick Renner.
1: Daqui a pouquinho.
2: Aquela que fala assim, ó, o amor é você. E oferecer pra todos os meus filhos, pra todos os meus netos, pro meu marido que tá aqui mexendo no saco, sentado no sofá.
1: Maridão, é sexta-feira.
2: E pra todos vocês aí da rádio.
1: Obrigadão.
2: Roberto Rivelino, lá de Batatais. E a Cleide, minha cunhada.
1: Certinho.
2: E a Laís, a minha filha. E meu genro, do coração, Leandro. E pro Leandro César e também pra aquele chato daquele barbudo, o Edinho.
1: É, Edinho!
2: Uma boa noite pra você.
1: Obrigadão pelo carinho, Gorete.
2: Tudo de bom.
1: Também. Ótimo final de semana pra todo mundo aí, meu Deus, que sim, já vamos encaixar do Rick Renner aí. Ei, maridão da Gorete, hein? Casal top, família 100%. Sempre com a gente também aí. Abençoadão fim de semana pra vocês aí, Gorete! Eduardo Costa, intermediário, já temos a campeã. 6h23, meu povo!

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0: no Vale Valentim. A de Maringá, irresistível, 6h47. Oi, Maria Cecília, boa noite. Ótima sexta-feira, já já tem as últimas.
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0: Presta atenção nessa história.
1: Amor, tô indo no banheiro, olha meu celular aqui.
0: Foi o que ela falou pra mim quando ela levantou da mesa.
1: Amiga, vamos lá comigo, deixar os dois bebendo aí.
0: Eita, eu tenho que o soro.

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2: Sentei, daqui a pouquinho tô de volta às 20 horas. O MC retorna amanhã comigo a partir das 5. Até já.
3: Traga.

0: 20 segundos. Observatório Nacional, 18 horas, 59 minutos, 30 segundos.
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0: 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As notícias do governo federal que movimentaram o país no dia de hoje.
2: Olá, boa noite.
1: Boa noite para você que nos acompanha em todo o país.
2: Sexta-feira, 25 de setembro de 2026.
1: Vamos aos destaques do dia.
2: Medida provisória vai proibir as bets no país.
1: A partir da publicação da medida, não será mais possível fazer apostas online.
2: Jogadores terão até 5 de outubro para retirar o dinheiro disponível nas plataformas. Luana Karen.
3: Plataformas e aplicativos de jogos vão sair do ar no dia 6 de outubro.
1: E o impacto das bets nos jovens.
2: Estudo divulgado pelo Ministério da Educação aponta que apostas online podem afetar 2 milhões de estudantes. Edinaldo Júnior.
4: Pesquisa estima que 986 mil potenciais ingressantes deixaram de se matricular em 2026 por causa dos gastos com as bets.
1: Mais experiência para quem quer ser professor.
2: Programa que prepara futuros docentes dentro das escolas agora é lei. Gabriela Noronha.
5: A bolsa é voltada para os estudantes de licenciatura que recebem um incentivo financeiro e a oportunidade de atuar na educação básica.
1: Hoje, na apresentação da Voz do Brasil, eu, Mariana Jungmann e Luciano Seixas.
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1: O governo federal decidiu, por medida provisória, proibir as bets no Brasil.
2: Quem tem os detalhes ao vivo é a repórter Luana Karen. Boa noite, Luana.
3: Boa noite, Luciano, Mariana, e boa noite aos ouvintes da Voz do Brasil. O ministro da Fazenda, Dario Durigan, anunciou três medidas tomadas pelo governo. A primeira determina a proibição das apostas online no Brasil, as chamadas bets. Por meio de medida provisória, que passa a valer a partir da publicação no Diário Oficial da União, as bets estão definitivamente proibidas no país. A MP também prevê medidas para impedir que esse tipo de propaganda chegue às pessoas e trata da devolução de recursos dos apostadores. A segunda iniciativa anunciada pelo governo é um projeto de lei em regime de urgência que será enviado ao Congresso Nacional com tipos penais para quem explorar ou operar apostas online no país. A terceira ação é uma nova versão do programa Desenrola, de renegociação de dívidas, que vai oferecer novas oportunidades para resolver dívidas antigas dos brasileiros. Sobre o mercado de bets, o ministro da Fazenda, Dario Durigan, destacou que as medidas adotadas pelo governo nos últimos anos, como a derrubada de mais de 70 mil sites de apostas ilegais, a proibição de que beneficiários de programas sociais fizessem apostas e a autoexclusão de mais de 1,5 milhão de pessoas das plataformas, não foram suficientes para combater o comprometimento de renda da população e ainda trouxe um problema de saúde pública para o país.
6: E hoje a gente chega à conclusão que, mesmo feito esse esforço, a renda das famílias segue comprometida. Só no mercado que até então estava legalizado, a gente tem mais de 60 bilhões de reais que foram para as empresas de apostas. 60 bilhões de reais que foram esterilizados do ponto de vista do uso das famílias, do uso na economia real. Mas mais que isso, nós estamos com um problema de saúde pública envolvendo as bets. Basta a gente ver os levantamentos, as pesquisas, casos de suicídio que a gente não pode admitir.
3: A partir da publicação da medida provisória que proíbe as bets, as empresas de apostas não poderão receber mais nenhum aporte dos apostadores. Os sites e aplicativos continuarão ativos apenas para que os apostadores resgatem o dinheiro já depositado na plataforma. Esses sites e aplicativos vão ficar online até as 23 horas e 59 minutos do dia 5 de outubro, para que o cidadão possa retirar o dinheiro que resta. No dia 6 de outubro, às 0 hora, haverá determinação para lojas de aplicativos e para os conectores de rede para que haja bloqueio desses sites no país. As pessoas que não conseguirem resgatar o dinheiro até o dia 5 de outubro terão mais oportunidades, conforme destaca Dario Durigan.
6: Mesmo quem não conseguir

0: até o dia 5 de outubro. A partir do dia 6 e 7, as empresas de apostas vão ter que individualizar o saldo remanescente, informar para os bancos onde elas já têm a conta, por onde passam as apostas, para que esses bancos, entre o dia 9 e o dia 14, façam o redirecionamento dos recursos para os apostadores. Havendo qualquer dificuldade, a Caixa Econômica Federal vai estar à disposição para fazer essa intermediação final nesse processo.
1: O canal Fala BR está disponível para receber denúncias da população sobre o funcionamento de bets no país. O Fala BR pode ser acessado pelo site gov.br/falaBR. Mariana e Luciano.
2: Obrigada, Luana Karim, pelas informações ao vivo aqui na Voz do Brasil.
3: Ainda falando sobre as apostas online, cerca de 2 milhões de estudantes universitários da rede privada têm a renda comprometida por conta das bets.
2: É o que apontam dois estudos divulgados hoje pelo Ministério da Educação.
3: Os levantamentos indicam que os gastos com apostas online aparecem relacionados a decisões de ingresso e permanência no ensino superior privado.
4: O Ministério da Educação divulgou informações de dois levantamentos do setor privado relacionados ao impacto das apostas online, as chamadas bets, sobre o ingresso e a permanência de estudantes na graduação. De acordo com os estudos, cerca de 2 milhões de universitários da rede privada podem ter a trajetória acadêmica afetada pelo comprometimento da renda com as apostas online. A pesquisa da Associação Brasileira de Mantenedoras do Ensino Superior, em parceria com a Educa Insights, estima que 986 mil potenciais ingressantes deixaram de se matricular em 2026 por causa dos gastos com as bets. Entre os já matriculados, 14% relataram atraso nas mensalidades ou trancamento do curso pelo mesmo motivo. Os dois grupos juntos somam cerca de 2 milhões de estudantes potencialmente afetados, considerando que a rede privada possui mais de 8 milhões de matrículas. Outro levantamento do Instituto Semesp aponta que 19,1% das instituições privadas pesquisadas já observaram relação entre apostas online e inadimplência de estudantes. Segundo o MEC, o comprometimento da renda pode afetar estudantes que dependem de políticas de acesso e financiamento, como o Programa Universidade para Todos, o ProUni, e o Fundo de Financiamento Estudantil, o FIES. Edinaldo Júnior para a Voz do Brasil.
2: Ser professor é algo que começa muito antes da sala de aula. Quem está se preparando também precisa aprender, na prática, dentro da escola.
3: É isso que o PIBID, o Programa Institucional de Bolsa de Iniciação à Docência, ajuda a fazer. O estudante de licenciatura recebe uma bolsa e acompanha o dia a dia de uma escola pública ainda durante a faculdade.
2: E agora o programa virou política de Estado.
5: Entrar em sala de aula e viver a realidade das escolas públicas antes mesmo de se formar na graduação. A Bolsa PIBID, do Programa Institucional de Bolsa de Iniciação à Docência, é voltada para os estudantes de licenciatura que recebem um incentivo financeiro e a oportunidade de atuar na educação básica. Durante o período da Bolsa, eles apoiam os professores titulares em suas atividades e participam de projetos na comunidade escolar. Andressa Salles, aluna de licenciatura em Biologia na Universidade de Brasília, foi bolsista do PIBID. Há poucos meses de se formar, no fim do ano, ela conta que a experiência mudou seu olhar sobre a educação.
6: Exatamente por essa questão da gente ver, né, de que a educação, ela abre um leque para a gente na questão de pesquisa, na questão de extensão com a comunidade, de ver que muitas coisas que a gente tem na nossa sociedade, a gente consegue plantar uma sementinha ali, né, com os meninos dentro da educação básica.
5: Criado em 2007, o PIBID funcionava com base em portarias e decretos presidenciais e agora virou lei. A nova legislação consolida o programa, dando mais segurança jurídica e garantindo a previsão no orçamento público. O texto define os objetivos do PIBID e as 5 modalidades de bolsa. Além dos estudantes, há bolsas para os docentes das universidades e para os professores de escolas públicas que supervisionam os participantes. Denise Pires, presidente da Coordenação de Aperfeiçoamento de Pessoal de Nível Superior, CAPES, comentou a nova lei.
7: É o programa de iniciação à docência para fortalecer e qualificar a formação de professores de educação básica.
5: Juliana Corrêa da Silva, coordenadora institucional do PIBID na Universidade Federal do Rio de Janeiro, fala da importância do programa para a formação de novos professores.
8: É a partir desse programa que os professores em formação têm seus primeiros contatos com a escola.

0: formação profissional também. Então, eles conhecem o ambiente em que eles vão atuar. Essa articulação entre universidade e escola é bastante positiva no fortalecimento e na melhoria mesmo desses cursos de formação de professores.
1: Segundo a nova lei, o PIBID deve abranger diferentes contextos da educação básica, com destaque para a educação do campo, indígena, quilombola e de jovens adultos. A quantidade de bolsas dependerá da disponibilidade orçamentária e de regulamentação da CAPES. Os projetos apresentados pelas universidades devem priorizar a formação prática dos futuros docentes. Reportagem Gabriela Noronha.
2: E está chegando a hora do Enem. E quem faz a prova em Libras, que é a língua brasileira de sinais, já tem uma ferramenta para se preparar.
3: É a plataforma Enem Libras.
4: A plataforma Enem Libras já está disponível para consulta para candidatos ao exame que dependam de conteúdos adaptados para estudo, prática e familiarização com o formato da videoprova. Além de edições anteriores de videoprovas do Enem, os interessados podem acessar cadernos de questões em língua portuguesa, gabaritos e a cartilha de redação em Libras. São edições de provas em vídeos desde 2017. A plataforma também apresenta uma interface semelhante à utilizada na aplicação oficial do exame, permitindo conhecer a organização do ambiente e a dinâmica de navegação da videoprova. As provas do Exame Nacional do Ensino Médio, Enem, serão aplicadas nos dias 8 e 15 de novembro em todo o país. No primeiro dia serão aplicadas as provas de linguagens, ciências humanas e redação. E no segundo dia, provas de matemática e ciências da natureza. O endereço da plataforma é o enemvideolibras.inep.gov.br. Dilson Santa Fé, para a Voz do Brasil.
2: Mais de 400 celulares foram apreendidos até agora pelas forças de segurança em estabelecimentos prisionais em todo o país.
3: A ação é resultado da nova fase da Operação Mute, que começou na última segunda-feira e busca desarticular a comunicação de criminosos em presídios.
2: A operação é coordenada pelo Ministério da Justiça e Segurança Pública em parceria com as Secretarias de Administração Penitenciária, Polícias Penais e demais órgãos responsáveis pela gestão do sistema prisional nos estados.
3: E também em operação coordenada pelo Ministério da Justiça e Segurança Pública, mais de 41 mil pessoas foram presas desde julho em todo o país durante a Operação Mulher Segura.
2: A ação combate crimes de violência contra a mulher e também reforça o atendimento e a proteção às vítimas.
3: Coordenada pelo Ministério da Justiça e Segurança Pública, a operação reúne forças de segurança estaduais e federais e tem caráter permanente.
5: A Operação Mulher Segura já prendeu mais de 41.800 pessoas em todo o país. Deste total, mais de 35 mil foram em flagrante. Entre os crimes mais frequentes estão lesão corporal, ameaça e descumprimento de medidas protetivas. A ação é coordenada pelo Ministério da Justiça e Segurança Pública e reúne forças de segurança estaduais e federais. Em pouco mais de 100 dias, a operação atendeu mais de 161 mil vítimas e cerca de 100 mil medidas protetivas de urgência foram acompanhadas. A ação, que começou em 1º de junho, é permanente e prevê ainda atividades de prevenção e atendimento às vítimas. Thaís de Araújo, para a Voz do Brasil.
2: Reforçando, denúncias de violência contra a mulher podem ser feitas pelo Ligue 180.
3: Casos mais graves devem ser encaminhados imediatamente para atendimento emergencial de segurança pública pelo telefone 190.
2: Quer saber como está a segurança na sua região? O Mapa de Segurança Pública 2026 reúne os principais dados sobre crimes em todo o país.
3: Essas informações ajudam estados e municípios a identificar os problemas de cada região e planejar ações para prevenir e combater os crimes.
6: O Mapa da Segurança Pública Nacional, produzido pelo Ministério da Justiça e Segurança Pública, reúne 30 indicadores criminais informados pelos estados e o Distrito Federal. As estatísticas formadas a partir daí apoiam os gestores na formulação de políticas públicas, como explica o diretor de Gestão e Integração da Informação do Ministério da Justiça e Segurança Pública, Joaquim Carvalho.
7: Dá suporte para o gestor público fazer o acompanhamento, a evolução desses indicadores, e isso permite que tenhamos uma política pública mais efetiva.
6: A edição de 2026 inclui dois novos indicadores: tentativa de feminicídio e estupro de vulnerável. Para o diretor Joaquim Carvalho, a análise desse

0: desses dados amplia o monitoramento da violência contra a mulher e contra as crianças e ajuda a prevenir esses crimes.
1: A gente passa a entender o fenômeno da criminalidade. Isso oferece subsídios mais qualificados para a formulação e o aperfeiçoamento dessas políticas públicas voltadas especialmente à prevenção e ao enfrentamento dessas violências.
0: O mapa da violência deste ano mostra, entre outros dados, mais de 25 mil mortes no trânsito no Brasil no ano passado, 85 mil pessoas desaparecidas e mais de 8.570 roubos de carga em todo o país. Reportagem Graziele Bezerra.
2: O mapa pode ser consultado em gov.br/MJ.
3: O Ministério da Saúde pediu à Conitec avaliação para incorporar ao SUS as chamadas canetas emagrecedoras, usadas no tratamento da obesidade.
2: A Conitec é responsável por assessorar a inclusão, exclusão ou alteração de medicamentos, produtos, exames e procedimentos no Sistema Único de Saúde.
3: A proposta inclui medicamentos à base de semaglutida e liraglutida, que são princípios ativos usados nas canetas de GLP-1.
2: O documento aponta a redução em cerca de 70% dos preços desses medicamentos no Brasil em menos de um ano e que o país possui a maior variedade desse produto no mundo, com 25 opções disponíveis atualmente.
3: A comissão tem 180 dias para analisar o pedido.
2: Agências da Previdência Social distribuídas por 20 estados em todas as regiões do país farão mais um mutirão de atendimentos esse fim de semana.
3: Os atendimentos vão ser focados na realização de perícias médicas e avaliações sociais, etapas que são obrigatórias para a concessão de benefícios.
2: Para ser atendido, o cidadão precisa agendar pelo site ou aplicativo Meu INSS ou por ligação para a Central 135.
3: A presidente do INSS, Ana Cristina Silveira, detalha a quantidade de vagas oferecidas neste sábado e domingo e fala sobre os mutirões.
4: Só nesse final de semana nós temos 23 mil vagas no Brasil todo. E esses mutirões é para fazer atendimento de perícia médica e de avaliação social. É importante mencionar que os mutirões foi de fundamental importância para a gente ter controle do nosso atendimento. Esse ano a gente já atendeu mais de 300 mil pessoas em mutirões.
2: Quando a gente viaja, tem muita coisa que pesa na escolha de um destino. O preço, a hospedagem, a segurança e até as opções de passeio.
3: E o Ministério do Turismo quer entender melhor esses hábitos de quem viaja pelo Brasil.
2: Para isso, uma pesquisa vai ouvir cerca de 22 mil visitantes em 50 municípios de todas as regiões do país.
5: O Ministério do Turismo e o Itaipu Parktec realizam a Pesquisa Nacional de Demanda Turística. Até 3 de outubro, pesquisadores vão ouvir cerca de 22 mil turistas de 50 municípios das 5 regiões do país. Segundo o ministro do Turismo, Gustavo Feliciano, o objetivo é conhecer melhor a realidade do setor em cada região.
6: Então a pesquisa ela vem exatamente para poder nos dar um panorama que nós estamos vivendo e para que a gente possa, né, recolhendo os dados mais apurados e fiéis do momento turístico que nós estamos fazendo, implementar políticas públicas consistentes.
5: As entrevistas são presenciais e feitas por pesquisadores e identificados com crachá em pontos de circulação e concentração de visitantes. Podem participar brasileiros e estrangeiros com 18 anos ou mais que não moram no município pesquisado e tenham realizado ou pretendam realizar pelo menos um pernoite no destino. O questionário aborda transporte, hospedagem, tempo de permanência, planejamento da viagem, motivos para escolher o destino, atividades realizadas, gastos e avaliação da experiência. Também são analisados aspectos como infraestrutura, segurança, acessibilidade, conectividade e preços, explica Yuri Benites, diretor de turismo do Itaipu Parktec.
7: Então, quando a gente fala da oferta e essa visão, né, de um turismo como um fenômeno que acaba movimentando pessoas e ocupando diversos serviços, quando, né, as pessoas nos auxiliam em responder por que elas estão indo, como elas estão indo, que frequência, nos auxilia na construção de um plano municipal e, por consequência, no plano estadual e no plano nacional, que preveja melhores estruturas para que esse turismo continue acontecendo.
5: Os dados vão ajudar a identificar o perfil e as necessidades dos turistas e a orientar políticas públicas e investimentos. Os resultados, com informações por município, serão disponibilizados no Observatório Nacional de Turismo Sustentável, com previsão de lançamento até abril de 2027. Reportagem Pablo Mundim.
3: E hoje vamos falar de um destino turístico brasileiro conhecido pelas flores. É o Lambra, no interior de São Paulo.

0: é responsável por 40% da produção nacional de flores e plantas ornamentais.
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2: Holambra, no interior de São Paulo, já é conhecida como a capital nacional das flores.
0: Agora, a cidade ganhou projeção internacional. Foi escolhida pelo Ministério do Turismo para disputar o selo Melhores Vilas Turísticas do Mundo, da ONU Turismo.
2: No destino, a tradição europeia dá o tom dos passeios. E com a chegada da primavera, tudo fica ainda mais colorido e cheio de atrações para quem gosta de flores, natureza e gastronomia.
3: Época do ano em que parece que o Brasil inteiro ganha novas cores. A primavera chegou e no interior de São Paulo existe uma cidade onde ela parece durar o ano inteiro. Holambra é conhecida como a capital nacional das flores e basta andar pelas ruas, visitar os campos ou olhar para um dos cartões postais da cidade, o Moinho dos Povos Unidos, para entender por quê. A pouco mais de 130 quilômetros da capital paulista, a cidade preserva marcas da imigração holandesa na arquitetura, na gastronomia e nas tradições culturais. Mas em Holambra, a história também floresceu na agricultura. A floricultura virou a principal atividade econômica do município. Holambra responde por 40% da produção brasileira de flores e plantas ornamentais e por 80% das exportações do setor. É uma paisagem que atrai turistas, movimenta negócios e transforma o campo em cenário de passeio. Segundo o guia Armando Carrasco Júnior, na primavera, quando os jardins e os campos ganham ainda mais destaque, a cidade recebe visitantes que buscam eternizar momentos importantes.
4: Então, a primavera tem uma demanda grande, tem em relação com a Expo Flora, né, que é a festa das flores, mas vem muita gente para fotografar, fazer ensaio fotográfico, casal, pré-wedding, gestante, debutante, mas o pessoal vem para passear mesmo, para curtir os restaurantes, culinária típica holandesa, que além da produção de flores, Holambra é uma cidade colonizada por holandeses, então a cultura é muito presente na cidade, né, gastronomia, arquitetura, então muito da cultura, a cultura holandesa é muito forte ainda aqui.
3: Flores para fotografar, sabores para experimentar e histórias para conhecer. E Holambra também está sendo reconhecida por esse conjunto. A cidade está entre os 7 destinos brasileiros indicados pelo Ministério do Turismo para disputar o selo Melhores Vilas Turísticas do Mundo da ONU Turismo. A seleção valoriza lugares que preservam patrimônio, natureza, sustentabilidade e formas de vida tradicionais. O resultado será anunciado em dezembro em Buenos Aires. E quando a floricultura cresce, não é só quem planta que ganha. A cadeia envolve quem produz, quem vende, quem trabalha com turismo, quem recebe os visitantes e quem transforma a matéria-prima em experiências. Em Holambra, essa relação fica visível por todos os lados, como explica a produtora de flores, Marisa Granchelli.
5: As casas também são diferenciadas, a fachada típica holandesa, sempre com muitas plantas. Eu acredito que o turista acaba sendo abraçado pelas flores, pela simplicidade delas. A cidade é muito charmosa, né? E as flores encantam. A flor, ela traz isso, né? Ela traz carinho, ela traz emoção.
3: Talvez seja justamente essa sensação que a cidade procura provocar. Não apenas olhar para as flores, mas estar dentro delas. Caminhar, fotografar, comer, conhecer a história e perceber como uma atividade agrícola ajudou a construir a identidade de um destino turístico. Com sonorização de Reinaldo dos Santos, reportagem Karine Melo.
0: Na próxima semana, a Voz do Brasil vai levar você para o Pantanal. Mais especificamente para conhecer a Transpantaneira, em Poconé, no Mato Grosso.
2: Ao longo dos cerca de 140 quilômetros da estrada, as margens viram um verdadeiro observatório a céu aberto. Pelo caminho dá para avistar jacarés, capivaras, tuiuiús, sucuris, várias espécies de aves e até onça-pintada.
0: É um passeio que mistura aventura, contato com a natureza e principalmente a importância de preservar a vida selvagem no Pantanal.
2: E essas foram as notícias do Governo Federal.
0: Uma realização da Secretaria de Comunicação Social da Presidência da República.
2: Com produção da empresa Brasil de Comunicação.
0: Fique agora com as notícias do Poder Judiciário e do Congresso Nacional. Boa noite.

0: noite, um bom fim de semana.
1: A gente volta na segunda-feira. Boa noite, até lá.
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4: Processo que envolve pagamento de precatórios à usina Sucro Alcooleiras é remetido ao plenário do STF.
5: TSE informa que e-título poderá ser baixado e acessado no dia da votação.
4: STJ mantém decisão que determinou a provedor desvincular nome de pessoa de resultados desabonadores em buscas na internet.
5: Boa noite, eu sou Leandro Bezerra.
4: E eu sou Walter Lima.
5: O ministro Gilmar Mendes, do Supremo Tribunal Federal, remeteu ao plenário o processo que discute a unificação de entendimento sobre o pagamento de precatórios a usinas sucroalcooleiras.
4: A decisão de encaminhar o caso ao plenário já está valendo, mas será submetida a um referendo da segunda turma em sessão virtual, que começou nesta sexta-feira e termina no próximo dia 2 de outubro. Carolina Chaves.
6: Várias usinas cobram da União indenizações por prejuízos sofridos com a política de controle e fixação de preços do açúcar e do álcool nas décadas de 1980 e 1990. Agora o ministro propõe que o plenário defina se uma decisão do STF sobre esse tema, que tem repercussão geral, será aplicada a todos os casos em que a União foi condenada a indenizar usinas sucroalcooleiras. De acordo com um levantamento de riscos fiscais apresentado pela União, em caso de derrota, os valores devidos podem ultrapassar 103 bilhões de reais, o que, segundo o ministro Gilmar Mendes, pode impactar a meta fiscal e despesas orçamentárias.
5: E título poderá ser baixado e acessado no dia da votação nas eleições 2026.
4: O Tribunal Superior Eleitoral prepara infraestrutura para garantir a estabilidade do aplicativo nos dois turnos. Estevão Furtado.
7: O anúncio foi feito pelo presidente do TSE, ministro Cássio Nunes Marques, na sessão plenária desta quinta-feira. A Justiça Eleitoral está reforçando a infraestrutura e concentrando esforços para garantir o funcionamento estável do aplicativo e-título durante os dias de votação. O app reúne serviços como consulta à zona e à sessão eleitoral, emissão de certidões, justificativa de ausência e pagamento de débitos eleitorais. Mesmo com a previsão de funcionamento durante os dias de eleição, a justificativa eleitoral recomenda que o eleitorado baixe o aplicativo e faça a ativação com antecedência. A medida ajuda a reduzir a concentração de acessos e permite conferir os dados antes da votação.
5: O provedor deve desvincular nome de pessoa de resultados desabonadores em buscas na internet.
4: O Superior Tribunal de Justiça manteve a decisão da Justiça no Espírito Santo, Fátima Uchoa.
8: A mulher ajuizou ação contra provedores de busca para não ter o nome vinculado a resultados sobre um episódio que alcançou grande repercussão na mídia. A Justiça capixaba determinou o rompimento do vínculo entre o nome da mulher e os resultados de pesquisa indicados no processo, sem excluir notícias e vídeos. Ao manter essa decisão, o STJ pontuou que, em casos excepcionais, é possível desvincular o nome da pessoa de resultados desabonadores quando a busca é feita exclusivamente pelo nome e não há interesse público em manter essa associação. A medida não se confunde com o chamado direito ao esquecimento, considerado pelo STF incompatível com a Constituição. A relatora foi a ministra Nancy Andrighi.
5: Trabalhadora grávida é condenada por apresentar atestados médicos falsos.
4: A decisão é da Justiça do Trabalho em Mato Grosso, Marla Lacerda.
9: A trabalhadora prestava serviços de limpeza em escolas municipais e apresentou 5 atestados para justificar faltas ao trabalho. Durante o processo, as unidades de saúde citadas nos documentos informaram que não emitiram os atestados. Com isso, o juiz manteve a demissão por justa causa e reconheceu a ocorrência de má-fé. Além de ter os pedidos negados, a trabalhadora deverá pagar à empresa uma multa de 9,9% do valor da causa por ter insistido que os documentos eram verdadeiros.
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5: A você uma boa noite.
4: Um bom fim de semana e até segunda-feira.
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1: Eu sou Humberto Pinheiro e estes são os destaques de hoje do Jornal do Senado, que começa agora. Frente parlamentar cobra agilidade no socorro a produtores rurais. Projeto que garante estabilidade para grávida e emprego temporário vai passar por nova votação. Senado analisa proposta que regulamenta a profissão de optometrista. Boa noite. A Frente Parlamentar da Agropecuária intensificou a cobrança ao governo federal por medidas que agilizem a liberação dos créditos para a renegociação de dívidas rurais. A bancada alerta que o socorro financeiro não está chegando aos produtores rurais na velocidade e na escalada necessárias para conter as consequências do endividamento no campo. Repórter Douglas Castilho.
2: Editada para socorrer agricultores atingidos por eventos climáticos adversos e pela consequente queda nos preços das safras, a medida provisória autorizou a renegociação de dívidas rurais com prazos de pagamento e taxas de juros mais vantajosos. Apesar dos incentivos, a frente apontou em carta aberta entraves burocráticos que retardam a concessão dos financiamentos pelas instituições financeiras, como a exigência de laudos agronômicos para comprovar as perdas de renda bruta. A MP ainda está em análise no Congresso e pode ser aperfeiçoada. Uma das possíveis modificações foi adiantada pela vice-presidente da frente no Senado, senadora Tereza Cristina, do PP de Mato Grosso do Sul, e se refere ao novo Fundo Garantidor de Crédito Rural para cobrir as operações de crédito.
3: Nós vamos precisar discutir um pouco mais, porque talvez precise de alguma medida legislativa para que ele seja criado, mas já está na medida provisória dizendo que ele será criado. Isso é muito importante, é um grande avanço para a agricultura brasileira.
2: Outra crítica dos parlamentares envolve a obrigação do pagamento de juros já durante os 2 anos de carência do principal da dívida, o que compromete o fluxo de caixa do agricultor.
1: Produtores rurais podem ser beneficiados caso a Comissão de Assuntos Econômicos aprove a criação de um programa de armazenagem rural. O projeto de lei busca ampliar a capacidade de armazenar grãos e oleaginosas nas propriedades rurais do Norte, Nordeste e Centro-Oeste. A proposta prevê ainda uma linha de financiamento com recursos dos fundos constitucionais de financiamento dessas regiões para a construção de novos silos e armazéns. A finalidade da proposta é reduzir perdas na produção agrícola e melhorar a logística no campo. Com isso, podem ser beneficiados produtores rurais, pessoas físicas ou jurídicas, associações ou condomínios formais que cultivem até 1.500 hectares. Se aprovado, o programa terá vigência de 10 anos, prorrogável por mais 10. Um projeto que trata da estabilidade para grávidas em emprego temporário vai passar por mais uma votação na Comissão de Assuntos Sociais. Uma emenda incluiu as mães adotantes entre as beneficiadas pela proposta. Repórter Pedro Pincer.
4: A Comissão de Assuntos Sociais deve votar em turno suplementar um projeto que reforça a garantia de emprego para mulheres que engravidarem durante um contrato temporário. Pela proposta, a trabalhadora não poderá ser demitida desde a confirmação da gravidez até 5 meses depois do parto. A regra vale para contratos com prazo definido, de experiência, de aprendizagem, de safra e de trabalho temporário. Também vale para quem trabalha de forma intermitente. Hoje, esse direito é reconhecido com base em decisões do Supremo Tribunal Federal e do Tribunal Superior do Trabalho. A relatora, senadora Jussara Lima, do PSD do Piauí, também prevê a garantia de emprego para quem adotar uma criança e tiver a guarda provisória para a adoção.
5: A emenda não altera a finalidade do projeto. Ao contrário, fortalece sua execução prática e harmoniza a proposição com a Constituição, a CLT, a legislação previdenciária e a jurisprudência predominante. Esse projeto de lei vai ao encontro de políticas de proteção à maternidade.
4: A estabilidade provisória vale ainda que a confirmação da gestação ocorra no período do aviso prévio, seja ele trabalhado ou indenizado.
1: A profissão de optometrista pode ser regulamentada em breve. Um projeto do

0: Senado traz regras para a formação mínima e o exercício da atividade. Repórter Lana Dias.
1: De acordo com o projeto, o profissional, que deverá ser formado em bacharelado ou tecnologia em optometria, será responsável pela realização de exames para avaliar a acuidade visual, refração e visão binocular e pela emissão de prescrição optométrica de lentes oftálmicas e de contato. Todos os procedimentos não poderão ser invasivos nem medicamentosos. Ao reconhecer sinais, sintomas ou resultados que indiquem suspeita de alguma condição, o optometrista deve encaminhar a pessoa ao serviço de saúde. O senador Dr. Irã, do Progressistas de Roraima, que é médico, ressaltou que mesmo que a atividade do optometrista seja regulamentada, é imprescindível o papel do oftalmologista.
2: Os pacientes, às vezes, quando vão fazer um exame com optometristas, terminam sendo atendidos de maneira incompleta. E muitas vezes eles saem lá com óculos prescrito, mas eles terminam por negligenciar o diagnóstico de uma doença que poderia ter sido feito de uma maneira muito precoce.
1: O projeto deixa claro que o optometrista não deve diagnosticar doenças, prescrever ou administrar medicamentos e fazer procedimentos cirúrgicos ou invasivos.
0: O senador Jaime Campos, do União de Mato Grosso, manifestou preocupação com a segurança nas áreas de fronteira. De acordo com ele, o Brasil possui cerca de 17 mil quilômetros de fronteiras terrestres e 11 estados convivem com o desafio de impedir a entrada de drogas e armas, além de combater o contrabando, o tráfico de pessoas e o crime organizado. Na avaliação do parlamentar, não é justo que os estados fronteiriços suportem sozinhos o custo de proteger uma área que interessa a todo o país. Diante desse cenário, Jaime Campos destacou a relevância da chamada PEC da Segurança Pública. A medida, que já foi aprovada na Câmara dos Deputados e está em análise na Comissão de Constituição e Justiça do Senado, propõe redefinir regras no setor, como uma maior integração dos órgãos. O texto também prevê a inclusão do Sistema Único de Segurança Pública na Constituição Federal, o endurecimento do regime penal e a destinação de mais recursos para a área. Na opinião do senador, a proposta é importante e necessária. Ele argumentou que é preciso aliar recursos financeiros e tecnológicos para enfrentar o crime e diminuir o problema da insegurança.
3: A violência está entre as maiores preocupações das famílias brasileiras e o país precisa responder com mais integração entre as forças de segurança, com tecnologia e, sobretudo, com investimento.
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0: 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Com trabalhos técnicos de Eliseu Caires, o Jornal do Senado fica por aqui. Acompanhe agora as notícias do Tribunal de Contas da União e da Câmara dos Deputados. Boa noite e bom fim de semana.
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7: O Tribunal de Contas da União lançou um novo episódio do videocast Diálogos com TCU sobre os impactos das apostas esportivas online, conhecidas como bets. O programa trata de endividamento, saúde pública, lavagem de dinheiro, mercado ilegal e a atuação do Estado no setor. 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
2: Câmara incentiva a contratação de pessoas com deficiência acima das cotas.
3: Deputados avaliam criação de programa para estimular a produção de açaí.
2: Avança projeto de lei que garante a circulação de animais em condomínios.
3: Boa noite. Continuamos hoje com o projeto de gravação de edições do jornal Câmara dos Deputados em emissoras da rede Câmara de Rádio. Este programa está sendo produzido diretamente da cidade de Sete Lagoas, em Minas Gerais, com a participação da colega Marcela Pontes, da Rádio Câmara Sete Lagoas. Eu sou Márcio Aquilissardi, bem-vinda, Marcela.
2: Boa noite, obrigada, Márcio. É uma honra profissional participar da apresentação desta edição do jornal Câmara dos Deputados dentro da Voz do Brasil. Vamos agora às notícias da Câmara dos Deputados. A Comissão de Meio Ambiente da Câmara aprovou o projeto de lei que garante a circulação de animais em condomínios. A repórter Fabielle Pires traz mais informações sobre a proposta.
4: Para muita gente, os animais de estimação são parte da família e, mesmo assim, podem encontrar restrições ao circular por áreas comuns de condomínios. Agora, o cenário pode mudar para cães, gatos e outros animais domésticos. Um projeto de lei em análise na Câmara dos Deputados quer garantir o acesso dos bichinhos às áreas comuns, desde que estejam acompanhados pelo tutor. O texto muda o Código Civil e proíbe normas de condomínio que restringam a presença dos animais, inclusive em elevadores de serviço e escadas. O projeto foi apresentado pelo deputado Célio Sturde, do PSD do Ceará, e já foi aprovado pela Comissão de Meio Ambiente, após recomendação do relator, deputado Chico Alencar, do PSOL do Rio de Janeiro. Chico Alencar afirma que a proposta pode contribuir para garantir o bom convívio e diminuir conflitos.
5: Ele está na linha do reconhecimento crescente e relativamente recente dos direitos dos animais domésticos, animais de companhia, como se chama agora, de circular em áreas comuns, de condomínios, de prédios. Evidentemente que animais de grande porte e que têm potencial mais agressivo têm que andar também pela lei e pelas regulamentações municipais e estaduais com focinheira. Mas não se pode arbitrariamente, de forma desarraigada, estabelecer lá que o condomínio impede que esses animais circulem em partes comuns.
4: O projeto, que garante a livre circulação de animais domésticos pelo condomínio desde que acompanhados pelo tutor, segue agora para análise da Comissão de Constituição e Justiça. Antes de virar lei, precisa ser aprovado pela Câmara e pelo Senado. Da Rádio Câmara de Brasília, Fabielle Pires.
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1: Economia.
3: Projeto de Cristiane Lopes, do Podemos de Rondônia, prevê benefícios fiscais a catadores de materiais recicláveis, cooperativas e associações. A proposta isenta de imposto de renda ganhos obtidos até o limite anual de receita do microempreendedor individual.
2: Cristiane Lopes também propõe isenção de impostos na compra de equipamentos utilizados na reciclagem e em operações de crédito contratadas por cooperativas e associações de catadores. Para a deputada, as medidas podem fortalecer a atividade.
3: Jorge Guetem, do Republicanos de Santa Catarina, é autor do projeto que cria o Programa Emergencial de Apoio Financeiro às Autoescolas. A proposta concede um auxílio mensal de R$ 1.000 por instrutor pelo período inicial de 6 meses.
2: Jorge Guetem afirma que o setor vive uma crise causada por recentes alterações nas regras do Conselho Nacional de Trânsito. E a ideia, segundo ele, é manter os empregos dos instrutores. O auxílio seria custeado com recursos do Fundo Nacional de Segurança e Educação de Trânsito.
3: Glauber Braga, do PSOL do Rio de Janeiro, apresentou projeto para revogar o Programa Nacional de Desestatização, criado na década de 1990. Segundo o deputado, o objetivo é interromper novas privatizações e fortalecer o papel do Estado em áreas prioritárias, como energia e saneamento.
8: Esse projeto propõe exatamente isso, acabar com um programa de privatização e ampliar um programa de reestatização soberana.

0: Esse é um movimento, inclusive, que tem acontecido no mundo. Por que que isso acontece? Porque a falácia da privatização se repete. Eles dizem que vai aumentar a qualidade dos serviços. Isso não ocorre. Eles dizem que vão diminuir tarifas. É exatamente o contrário. Há uma ampliação exponencial do preço das tarifas. Nós precisamos é recuperar, com controle social, com acompanhamento popular, daquilo que tem que ser realizado para o conjunto do povo e não em nome do lucro de uma minoria.
1: Na visão de Glauber Braga, a entrega de empresas públicas ao setor privado encarece serviços essenciais, o que afeta a renda dos trabalhadores. Para ele, a reestatização de setores estratégicos é fundamental para garantir a soberania nacional e reduzir o custo de vida.
2: Homenagem.
3: Paulo Alexandre Barbosa, do PSD de São Paulo, quer conceder o título de Capital Nacional das Águas Medicinais ao município de Ibirá. A homenagem reconhece a relevância histórica e o potencial terapêutico das fontes hidrominerais da cidade.
1: Paulo Alexandre Barbosa enfatiza que a composição das águas locais inclui pH alcalino elevado e a presença de vanádio, substância associada a propriedades medicinais. Ele diz que a medida vai impulsionar o turismo de saúde na região e incentivar a proteção dos recursos hídricos locais.
2: Saúde.
3: Bruno Farias, do Republicanos de Minas Gerais, é autor de projeto que garante a oferta pelo SUS de próteses para pacientes que sofreram perdas em partes do corpo. A medida atende pessoas impactadas pelo câncer, doenças congênitas, síndromes genéticas ou acidentes.
1: De acordo com Bruno Farias, a iniciativa busca assegurar uma reabilitação completa na rede pública. O deputado reforça que o objetivo é devolver aos pacientes a capacidade funcional, a autoestima, a autonomia e a qualidade de vida.
3: Dr. Vitor Linhares, do PSB do Espírito Santo, propõe a criação da Política Nacional de Desenvolvimento Infantil, Intervenção Precoce e Inclusão Integrada. O deputado explica que o objetivo é identificar de forma rápida atrasos no desenvolvimento de crianças, como autismo e TDAH.
1: A iniciativa prevê que o acompanhamento seja feito prioritariamente nas creches e escolas onde a criança já estuda, com apoio de equipes multiprofissionais. Segundo o Dr. Vitor Linhares, é uma maneira eficiente de facilitar o acesso das famílias aos cuidados necessários, sem transformar as escolas em clínicas médicas.
2: Ciência e tecnologia.
3: Projeto de Aécio Neves, do PSDB de Minas Gerais, proíbe a publicidade de casas de apostas online na TV, rádio e redes sociais. A proposta também veda o pagamento de apostas via cartão de crédito, boleto, dinheiro ou criptomoedas.
1: Nas palavras de Aécio Neves, a proliferação das apostas online virou um grave problema de saúde pública e de endividamento familiar no país. Para o congressista, a medida é um avanço no combate à dependência de jogos e na proteção da renda familiar.
2: Agricultura.
3: A Comissão de Finanças e Tributação da Câmara avalia a criação de um programa de incentivo à produção de açaí. O repórter é Luiz Cláudio Canuto.
4: A Comissão de Finanças e Tributação da Câmara analisa a criação de um programa de incentivo ao açaí. O texto, que também estabelece proteção a comunidades tradicionais, já foi aprovado pela Comissão da Amazônia e dos Povos Originários e Tradicionais. O Programa Nacional de Incentivo ao Cultivo e Exportação do Açaí e Produtos Amazônicos foi aprovado com as modificações sugeridas pela relatora na Comissão da Amazônia, deputada Meire Serafim, do União do Acre. O texto dá prioridade a pequenos produtores, extrativistas, povos indígenas e comunidades tradicionais. Meire Serafim destaca que dados do IBGE apontam que a produção extrativa de açaí alcançou, em 2023, 238,9 mil toneladas, com valor de R$ 853 milhões. O Pará é responsável por 70% da produção nacional e 150 mil trabalhadores estão na cadeia produtiva. O deputado Ayrton Faleiro, do PT do Pará, participou dos debates sobre o tema na Comissão da Amazônia. Para ele, o mérito da proposta é envolver não apenas a capacidade de gestão e cooperativismo da produção de açaí, mas a assistência técnica e extensão rural para a atividade. Além disso, estabelece crédito diferenciado para a cadeia produtiva do açaí.
5: Estabelece também a criação de um selo de qualidade para oferecer mais segurança aos mercados consumidores e traz também

também uma coisa muito importante, que é o incentivo tributário, ou seja, uma redução dos impostos que hoje estão muito elevados. Recebe-se o mesmo tratamento para quem está

0: Finanças e Tributação e de Constituição e Justiça. Para virar lei, o texto deve ser aprovado pela Câmara e pelo Senado. Da Rádio Câmara de Brasília, Luiz Cláudio Canuto.
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2: Direitos Humanos.
3: Zé Neto, do PT da Bahia, é autor de dois projetos voltados a mães de múltiplos. O deputado conta que as propostas prevêm prioridade em programas habitacionais, de crédito e sociais, além de isenção do imposto sobre produtos industrializados para compra de veículos.
4: Zé Neto afirma que as propostas buscam oferecer condições mais adequadas a famílias com gêmeos ou mais filhos. O deputado avalia que essas famílias enfrentam mais dificuldades para arcar com despesas como moradia, transporte, educação e alimentação.
5: Mulheres que têm de gêmeos em diante, é complicado para ter um carro, para pagar a escola, para cuidar dos filhos, para alimentar, enfim. E com isso a gente quer financiamento, facilitação no Minha Casa Minha Vida, facilitação nos programas sociais, facilitação nos programas de habitacionais, facilitação de crédito e também no caso do IPI. Você imagina, uma família que tem múltiplos não tem como ter um carro que tenha só 5 lugares. E esses dois projetos visam exatamente isso, atender as mães de múltiplos.
3: Andréia Siqueira, do PSB do Pará, recomenda a aprovação de proposta que permite a candidatos com deficiência indicar as condições específicas necessárias para a realização de provas em concursos públicos. Relatora da matéria, ela avalia que a medida amplia a acessibilidade nos processos seletivos.
4: Andréia Siqueira afirma que os concursos devem avaliar os conhecimentos e as habilidades exigidos para o cargo, sem impor barreiras a qualquer deficiência. O parecer da deputada foi aprovado pela Comissão de Defesa dos Direitos das Pessoas com Deficiência e a proposta segue em análise na Comissão de Constituição e Justiça.
2: Segurança Pública.
3: Luiz Lima, do Novo do Rio de Janeiro, é autor de projeto que cria um programa nacional de apoio às famílias de profissionais de segurança pública vitimados em serviço. A proposta prevê medidas como agilidade no pagamento de pensões, apoio psicológico e benefícios para filhos órfãos.
6: Se a gente não amparar essas famílias, se a gente não der agilidade às suas pensões, apoio psicológico, preferência em transferência desses filhos que ficaram órfãos para escolas, a gente vai deixar desamparada essas famílias. Hoje, a gente tem uma barreira muito grande no Rio de Janeiro, por exemplo, de ter novos policiais em razão da guerra que a gente enfrenta. Se o Estado brasileiro não puder garantir um mínimo de conforto, de amparo, de gratidão a essas famílias, eu não sei o que a gente pode fazer para retribuir todo esse esforço desses profissionais e desses brasileiros que nos defendem dia a dia.
4: Luiz Lima enfatiza que o projeto tem apoio de diferentes partidos. De acordo com o parlamentar, a iniciativa é uma forma de indenizar as famílias que sofrem as consequências da atuação de profissionais que fazem a segurança pública da sociedade.
3: Lula da Fonte, do PP de Pernambuco, propõe alterar o Estatuto da Criança e do Adolescente para prever a internação socioeducativa em casos de violências contra animais. A medida passa a ser obrigatória quando o ato for cometido com extrema crueldade ou grave ameaça.
4: O projeto amplia para até 8 anos o tempo limite de internação e estabelece a responsabilização civil dos pais pelos danos causados. Segundo Lula da Fonte, a proposta combate a impunidade ao unir punição rigorosa, apoio psicológico e programas de reeducação ética para os jovens.
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1: Trabalho.
2: A Câmara aprovou um incentivo para a contratação de pessoas com deficiência, além das cotas obrigatórias em empresas. A repórter Paula Bittar acompanhou a votação.
3: A Comissão de Constituição e Justiça da Câmara aprovou uma proposta que prevê a criação de estímulos fiscais ou de crédito para empresas que contratarem mais pessoas com deficiência do que o mínimo exigido pela legislação. Segundo o relator na CCJ, deputado Diego Garcia, do União do Paraná, a proposta respeita os princípios da Constituição e contribui para os objetivos da República Federativa do Brasil, como a construção de uma sociedade livre, justa e solidária e a promoção do bem de todos, sem discriminação. Diego Garcia considerou que, ao criar um estímulo positivo para a contratação de pessoas com deficiência acima das cotas legais, o projeto materializa o princípio da dignidade da pessoa humana e os valores sociais do trabalho, reconhecendo o emprego como ferramenta essencial para a autonomia, a cidadania e a plena integração social. A legislação brasileira determina que empresas com 100 ou mais funcionários reservem entre 2% e 5% das vagas para trabalhadores com deficiência. O projeto, que prevê a criação de estímulos fiscais ou de crédito para empresas que contratarem mais pessoas com deficiência do que o mínimo exigido pela legislação, segue agora para o Senado Federal. Da Rádio Câmara, de Brasília, Paula Bittar.
4: Enfermeira Rejane, do PCdoB do Rio de Janeiro, defende a aprovação de projeto que cria uma política nacional de valorização da preceptoria e da supervisão de estágio na enfermagem. A proposta prevê tempo específico na jornada para orientação de estudantes, com adequação da carga de trabalho dos profissionais.
2: Enfermeira Rejane também quer impedir que estudantes ou residentes sejam usados para completar escalas de atendimento. O projeto estabelece que, para evitar sobrecarga de trabalho, a atividade de preceptoria deve ser considerada no planejamento das equipes de enfermagem.
4: A lei do Descongela, de professora Luciene Cavalcante, do PSOL de São Paulo, restitui aos servidores públicos federais, estaduais e municipais a contagem de 583 dias de tempo de serviço que haviam sido congelados devido à pandemia. Ela informa que mais de 10 milhões de trabalhadores são beneficiados pela medida.
5: A lei garante tanto a devolução automática dos 583 dias, quase 2 anos da vida funcional dos servidores públicos do Brasil inteiro, pelo artigo 3º. Não precisa de uma lei no âmbito municipal ou estadual para que esse direito seja alcançado por cada servidor. E também garante o recálculo de todo o salário dos servidores públicos, retroativamente.
2: Luciene Cavalcante acrescenta que prefeituras e estados já começaram a aplicar a norma. A parlamentar considera que a nova lei restaura direitos funcionais suspensos durante a pandemia. Termina agora essa edição especial do Jornal Câmara dos Deputados, produzida e apresentada pela Rádio Câmara de Brasília, em parceria com a Rádio Câmara de Sete Lagoas, integrante da Rede Câmara de Rádio.
4: Eu agradeço a Marcela e a todos.
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1: Oito e dois.
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0: 98.3.2, canal 272, Educador FM, em Batatais, interior de Sampa. É dia 25, redondinho, e é primavera no hemisfério sul, setembro, o ano é 26. Pega bem. 48. 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
0: Muita vontade. Sou eu, prazer, João Luiz, a sua singela companhia por aqui. Chegamos em alto volume, sexta-feira é dia de rolê, é dia de curtir o rádio. Hoje também é dia nacional do rádio, não é? É sim, é sim, é sim. Boa noite, Batatais. Boa noite a você que nos acompanha no Ar da Graça, sua grande audiência, seu carinho imenso aí.

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0: Educadora 8 e 12, boa noite.
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hein? Com muita paz, você com muita saúde, juizão no cabeção. Só tá no comecinho do fim de semana. Conta aí, hein? Conta aí, conta aí, conta aí. Zap Zap Comunicativo, Eliel Zeira, bem-vindo, Eliel. Boa noitinha pra você, pra família toda aí. Tá lá na sintonia com a gente, pegando muito, muito, muito bem. Olha, a Betz, vamos falar da Betz. Devem usar a responsabilidade fiscal para barrar MP, né? Representantes das Betz devem usar a falta de previsão sobre o impacto fiscal em proibir os sites de apostas no, site, no país como uma das formas para reverter a decisão do presidente. Ouvidas pela coluna também afirmaram que a edição do texto da medida provisória não prevê como o governo vai compensar o que deixar de arrecadar com a proibição das apostas. O argumento do setor é que a lei de responsabilidade fiscal proíbe abrir mão de receita prevista no orçamento sem que o Ministério da Fazenda informe como irá compensar. Uma das entidades chegou a pedir também formalmente, por meio da Lei de Acesso à Informação, dados do Ministério da Fazenda sobre pareceres do impacto fiscal com a proibição das BETs. A resposta da pasta foi que não existem informações conclusivas sobre o assunto. E nem o Ministério da Fazenda, nem o Palácio do Planalto deram detalhes do texto da medida provisória. O anúncio está previsto para ocorrer no fim aí desta sexta-feira. Até agora, nada por enquanto, né? Nenhuma notícia aí sobre isso. Você ligadinho também no

0: notícias do mundo, do Brasil. 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A União Europeia vai enviar 6 bilhões de euros à Ucrânia. Vamos saber, a União Europeia, vamos partir para o velho mundo. Aprovou o envio de 6 bilhões e 600 para ajudar a Ucrânia, que está em guerra com a Rússia há mais de 4 anos, desde fevereiro de 22. O anúncio foi feito nesta sexta-feira pela alta representante da União Europeia para os Negócios Estrangeiros e a Política de Segurança, a Kaja Kallas, que também é vice-presidente da Comissão Europeia. Gustavão, boa tarde, bem-vindo. Ô Samuel, bem-vindo também, hein? Boa tarde, não, boa noite, tardinha. Tarde a gente começa aqui tarde, né? Começa às 5 da tarde, então vai, fica na cabeça, boa tarde. Tiago, bem-vindo, boa noitinha aí, excelente finalzão de semana, sempre com a melhor playlist do seu rádio. Pois é, primavera!
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0: 8h17, falou em primavera, falou no Rick e no Luan Santana. Quem imaginou que um dia os dois iam estar juntos, né? O Luan tá alcançando voos lá fora, mas isso aí faz parte do audiovisual do

0: Salabim, fechamos a sua primeira parte, primeira meia hora, você ligadinho com a gente. Boa noite a você que tá com a melhor sintonia musical. Alô, alô, alô, Alexandre, bem-vindo. Boa noitinha, excelente fim de semana pra você. Oi, Daniela, bem-vinda também. Obrigado pelo carinho, pela audiência. Zapiano, já já tem seu som por aqui, hein? Daqui a pouquinho tem um mumuzinho pro pessoal do pagode do sambinha. Rapidinho, break, tô voltando.
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2: E aí, Danilão? Cadê os peixes aí, meu? Boa noitinha pra você, pra família aí na sintonia com a gente. Oh, já chegou em casa, hein? Tamo junto! Sextamos! 8h31, Justin!

0: Olha, falamos sobre a BET agora rapidinho, né? No outro bloco. Então, o governo anunciou agora há pouco aí, 8h22, notícia que está proibida aí as BETs, né? A proibição das BETs online a partir da publicação de uma medida provisória, o que deve acontecer ainda nesta semana, falamos agora aí, mas agora está valendo. Vai estar proibida os jogos de BETs e também cassinos online a partir do dia 6 de outubro. 6 de outubro. O pacote anunciado pelo governo também prevê o envio ao Congresso de um projeto de lei para criminalizar a exploração das apostas. Pela minuta preparada pelo Executivo, quem explorar ou operar bets poderá ser condenado a uma pena de 4 a 6 anos de prisão, além de multa também. 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Você ligadinho, zap zap 99986-1023. A ANEEL, gente. A ANEEL anunciou a bandeira tarifária verde após 5 meses de bandeira amarela. A Agência Nacional de Energia Elétrica e também o ministro de Minas e Energia anunciaram um período aí da tarde desta sexta bandeira tarifária verde para o mês de outubro, sem nenhuma cobrança adicional pelo consumo a partir da próxima quinta-feira, dia 1º. O alívio ocorre após 5 meses de vigência da bandeira amarela, que com custo adicional também, né, de R$ 1,88 a cada 100 km, quilowatts-horas consumidos. O anúncio veio conforme as previsões do setor. As chuvas registradas neste mês, aliadas ao bom planejamento junto a todas as entidades que compõem o setor elétrico, principalmente frente ao El Niño, foram imprescindíveis para isso, declarou o ministro via rede social também.
1: Tá nos carros de som.
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0: Essa é a nossa primeira hora. Thiago York, Menos é Mais por aqui também. Tô voltando daqui a pouquinho com você e mais Noite Educadora.
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